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11: 9:37.

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5: Então faz o seguinte, pega a palavra de Deus, porque hoje nós vamos ser cheios do Espírito Santo. Evangelho de João, capítulo 7. Vamos ler aqui o versículo 39. Me faz um favor, assim que você localizar no Evangelho, olhe para o teu lado direito, olhe para o outro lado, veja se tem alguém sem o Evangelho e divida a leitura com a pessoa. Muita gente veio direto do trabalho e às vezes não conseguiu, né? Pegar o Evangelho. Então divida a leitura agora. Acharam? No último dia da festa dos tabernáculos, Jesus fez uma declaração que a princípio muita gente não entendeu. Mas o apóstolo João, com a revelação da palavra, fez esse esclarecimento que eu vou ler para você no versículo 39. Explicando o que Jesus quis dizer. João escreveu assim: e isso disse Jesus do Espírito. E está vendo que Espírito aí é com letra maiúscula? No teu evangelho essa palavra Espírito está com letra maiúscula? Então não está se referindo nem a espíritos humanos e nem está se referindo a espíritos de anjos, porque o Evangelho diz que os anjos são espíritos ministradores, enviados a nosso favor, para nos ajudar. Mas, mesmo o anjo sendo um espírito, ele é um espírito com letra minúscula. E também não é qualquer outro tipo de espírito. A letra maiúscula aí mostra que Jesus está falando do Espírito de Deus. Amém? O maior e mais poderoso de todos os espíritos, porque Jesus disse: Deus é Espírito. E importa que os verdadeiros adoradores o adorem em espírito e em verdade. Então, João, explicando o que Jesus quis dizer, escreveu: e isto disse ele do Espírito que haviam de receber os que nele crescem, porque o Espírito Santo, está vendo, para esclarecer que esse Espírito aí não é um Espírito qualquer, é o Espírito Santo, porque o Espírito Santo ainda não fora dado. Quer dizer que quando Jesus falou aquilo, o Espírito Santo ainda não tinha sido dado. Porque o Espírito Santo ainda não fora dado, por ainda Jesus não ter sido glorificado. Então, A declaração que Jesus fez na festa dos tabernáculos a respeito do Espírito Santo era uma promessa a se receber logo, brevemente, porém, somente os que crescem. Então eu vou reler o versículo 39. E isso disse ele do Espírito que haviam de receber os que nele crescem. Porque o Espírito Santo ainda não fora dado, por ainda Jesus não ter sido glorificado. Amém. Agora eu leio mais uma vez, e quem está comigo aqui na sede da Paz e Vida do Rio de Janeiro, na Vila da Penha, repete em seguida. Vamos lá. E isso disse ele, bem alto, e isso disse ele do Espírito que haviam de receber, que haviam de receber, receber os que nele crescem, porque o Espírito Santo ainda não fora dado, por ainda Jesus não ter sido glorificado. Amém? Quem crê que isso aconteceu? Que quando Jesus fez aquela declaração na festa dos tabernáculos, o Espírito Santo ainda não estava na terra. Quem acredita nisso? Quem estava na terra era Jesus, o Espírito Santo não. Era Jesus. Quem crê nessa palavra? Então desocupe as mãos e faça o possível e o impossível para dar a melhor salva de palmas que você já deu em toda a sua vida. E enquanto você aplaude, abra a boca e diga: glória ao teu nome, Senhor. Glória ao teu Espírito, Senhor. Glória ao teu nome, Jesus. Oh, glória, glorifique a igreja. Dá glória, glória, glória. Continua, continua. Não pare. Você que está nos ouvindo à distância, pela rádio, pela TV, pela internet, pelo YouTube, junte-se a nós aqui no Rio de Janeiro. Glorifique a Deus conosco aonde você estiver. Oh, glória, dá glória, glória, glória. Oh, glória. Pai querido e Deus amado, abre o céu para receber todo este louvor, porque o Senhor é digno de toda honra, de todo louvor e de toda glória. E sobre cada vida que te glorifica, derrama agora do teu Espírito, derrama agora do teu poder, derrama a tua virtude sobre cada vida. Pai bendito, vem com teu Espírito sobre o mensageiro, unge os lábios do pregador, envia a tua palavra com poder e autoridade, e que a tua palavra vá, percorra toda a terra e produza o resultado para o qual está sendo mandada, em nome do Senhor Jesus. Diga amém, Jesus. Podem sentar, por favor. Qual foi a declaração de Jesus naquela festa, no último e mais importante dia da festa dos tabernáculos, já que a festa durava 7 dias seguidos, e cada dia a pessoa tinha que sair da sua barraca, da sua tenda, do seu tabernáculo, ir para o templo, dar uma volta no altar e retornar para a sua tenda. E no 7º dia, o adorador deveria vir ao templo e dar 7 voltas. Assim como os israelitas fizeram para conquistar Jericó. Então, naquele último grande dia de festa, Jesus, vendo o sacerdote derramar água do tanque de Siloé, que significa o enviado, derramando água através de um vaso de ouro, enquanto o povo gritava: Hosana, Hosana, que em hebraico significa salva-nos, nós te rogamos. Naquela hora, Jesus, cujo nome hebraico é Yeshua, e Yeshua significa Deus Salvador, o Deus que salva, o povo clamando por salvação, naquele momento Jesus se coloca na frente do altar, abre os braços e faz essa declaração: Está no versículo 37. Se alguém tem sede, que venha a mim e beba. É para quem tem sede. Ele não faz nenhuma outra exigência. É para quem quer. É para quem está com sede do Espírito de Deus. Sede da presença de Deus. Se alguém tem sede, que venha a mim e beba. Quem crê em mim, como diz a Escritura. Olha só, tem que crer em Jesus, como diz a Escritura. Rios de água viva correrão do seu ventre. Crer em Jesus, como diz a Escritura. Não como as religiões dizem. Porque cada religião fala uma coisa de Jesus. Tem religião que diz que Jesus só desmaiou na cruz e não morreu. Que depois lá no sepulcro ele acordou, saiu, falou com os discípulos e foi morar na Índia, onde está sepultado até hoje. Algumas religiões ensinam isso. Crer em Jesus como diz a Escritura e não como as religiões dizem. Porque tem religião que diz que Jesus ressuscitou em espírito, o que é uma aberração, uma contradição, porque ninguém pode ressuscitar em espírito. Crer em Jesus, como diz a Escritura, e o que a Escritura diz? Que Jesus foi gerado pelo Espírito Santo de Deus, no ventre imaculado de uma virgem chamada Maria. E que ele foi concebido ali pelo próprio Deus, anunciado pelo anjo Gabriel. E ele nasceu. E no seu nascimento houve uma grande comoção e perseguição, de modo que todos os meninos de 2 anos para baixo foram assassinados, na esperança de Herodes o Grande matar o Salvador que tinha nascido. Creio na Escritura que diz que ele foi morar no Egito, levado pelos seus pais, José e Maria, que ficou ali aproximadamente 2 anos e depois retornou para Israel e foi morar numa cidade chamada Nazaré. Por isso que ele é conhecido como Nazareno. A Escritura diz que ele ficou em Nazaré e era submisso ao pai adotivo e à sua mãe, e viveu ali até aos 30 anos de idade. E que aos 30 anos de idade ele saiu de Nazaré e veio no Rio Jordão para se batizar nas águas. E que quando ele foi batizado e saiu das águas, o céu se abriu e o Espírito Santo desceu sobre ele. E ele foi o primeiro ser humano de carne e ossos a ter no seu corpo o Espírito de Deus, o primeiro tabernáculo de Deus, o templo de Deus. E uma voz do céu dizia: este é o meu filho amado em quem eu me comprazo. Eu creio que ele saiu dali e foi para o deserto ser tentado pelo diabo, e ficou 40 dias e 40 noites sem comer e beber, mas permaneceu fiel e venceu o inimigo naquele primeiro combate. E saindo do deserto, ele começou a pregar o evangelho e dizer: arrependei-vos, porque é chegado a vós o reino dos céus. Ele não começou a anunciar: olha, irá chegar ou está chegando. Ele passou a anunciar: é chegado o reino dos céus. Eu creio que Jesus anunciou a chegada do reino para todos que quisessem ouvir e acreditar. Creio na Escritura que diz que ele curou doentes, cegos, aleijados, mancos, ressecados, leprosos, surdos, mudos, paralíticos. Eu creio que Jesus Cristo expulsava demônios, porque a Escritura diz isso. Eu creio que ele viveu sem nenhum pecado, resistiu a todas as provações, ataques e tentações. Eu creio que ele permaneceu santo e imaculado, porque até os demônios se ajoelhavam diante dele apavorados e diziam: tu és o Santo de Deus. Eu creio nesse Jesus santo, puro, mais sublime do que o céu. Não pecou nem em pensamento, nem com os olhos, nem no coração. Eu creio que esse Jesus acalmava tempestades, conversava com o vento e acalmava as ondas do mar. Eu creio nesse Jesus que quando via alguém

passando necessidade, multiplicava pães e peixes para matar a fome de milhares de pessoas. Eu creio nesse Jesus que transformou água em vinho, nesse Jesus que andou sobre as águas. Eu creio, conforme diz a Escritura, que ele ressuscitou 3 mortos. O filho da viúva de Naim ressuscitou a filha de Jairo e ressuscitou Lázaro, que estava morto há 4 dias e já cheirava mal. Eu creio nesse Jesus que tem poder sobre a morte. Eu creio nesse Jesus que disse: eu sou a ressurreição e a vida. Quem crê em mim, ainda que esteja morto, viverá. Eu creio nesse Jesus que foi preso e sofreu o mais rápido e acelerado julgamento judicial, e que apenas em uma madrugada ele foi julgado, condenado, sentenciado, e às 9 horas da manhã daquele dia já executado, crucificado. Creio que ele ficou agonizando na cruz, vertendo seu sangue puro e santo até as 3 horas da tarde. Eu creio que mesmo pendurado na cruz, ele liberou perdão para a humanidade pecadora. Eu creio que mesmo pendurado na cruz, os pregos não o impediram de salvar o ladrão arrependido que estava do seu lado direito. E ele disse: eu te digo, ainda hoje estarás comigo no paraíso. Eu creio nesse Jesus que diz a Escritura que quando ele absolve o pecador, ninguém mais condena. E eu creio no que diz a Escritura. E naquela mesma sexta-feira, ele foi retirado da cruz. Seu cadáver foi lavado, enrolado em lençóis e colocado numa caverna escavada numa montanha, e que colocaram uma pedra na entrada do sepulcro e ainda lacraram aquela pedra, chumbaram com argamassa, e que colocaram ali guardas romanos para vigiar o cadáver. A Escritura conta isso. E os guardas romanos ficaram naquela sexta-feira, no sábado, mas no domingo pela manhã, um anjo de aspecto mais brilhante que um relâmpago desceu do céu em alta velocidade. Os guardas ficaram paralisados. Então aquele anjo tocou na pedra, a pedra que estava na entrada do sepulcro, e ela se moveu para o lado, e aconteceu um terremoto. O Evangelho diz isso, e aquele que estava morto há 3 dias ressuscitou, cheio de glória, cheio de graça, cheio de poder, ressuscitou dos mortos e tem nas mãos as chaves da morte e do inferno, e está vivo pelos séculos dos séculos. Eu creio no que a Escritura diz, que o mesmo Jesus que morreu na cruz ressuscitou em carne e ossos. Eu creio que esse Jesus ressuscitado ficou na terra por cerca de 40 dias, dando provas para os curiosos de que ele não era um fantasma, não era um espírito, não era uma simulação, não era uma fraude. Creio que não apenas Tomé, mas muita gente pôde tocá-lo e comprovar que era o mesmo Jesus que nasceu neste planeta, que cresceu em Nazaré e que andou com eles por 3 anos e meio. O mesmo Jesus brutalmente assassinado na cruz, o mesmo Jesus que todos achavam que já estava morto, ele mesmo permitiu que pessoas o olhassem de perto, e com aquelas pessoas ele comeu com elas, pernoitou com elas, depois se ressuscitou, e 40 dias depois de ressuscitado, levou 500 pessoas até o Monte das Oliveiras e disse: ide por todo mundo, pregai o evangelho a toda criatura, quem crer e for batizado será salvo, e estes sinais seguirão os que crerem.

em meu nome expulsarão os demônios, falarão novas línguas, pegarão em serpentes, e se beberem alguma coisa mortífera, não lhes fará dano algum, e colocarão as mãos sobre os doentes e os curarão. Eu creio nesse Jesus que disse: ide, fazei discípulos de todas as nações, ensinando-os a guardar todas as coisas que eu vos tenho mandado. Batizem todos em nome do Pai, do Filho e do Espírito Santo, e eis que estou convosco todos os dias até a consumação dos séculos. Eu creio nesse Jesus que disse: eu vou, porque se eu não for, o Espírito Santo não virá, mas se eu for, enviar-vos-lo-ei. Eu creio nesse Jesus que disse: eu vou preparar-vos lugar, e quando tudo estiver preparado, eu virei outra vez e vos tomarei para mim mesmo, para que onde eu estiver estejais também. Eu creio na Escritura que diz que Jesus mandou todos os que creem nele ficarem reunidos até que do alto sejam revestidos de poder. E eu creio que os discípulos ficaram ali, das 500 pessoas que estavam no Monte das Oliveiras, só 120 alcançaram o dia de Pentecostes. Mas no dia de Pentecostes, estavam todos reunidos no mesmo lugar, e de repente veio um som parecido com um som de um vento veemente, impetuoso, que encheu toda a casa em que eles estavam assentados. A Escritura diz que todos viram línguas repartidas como que de fogo, as quais pousaram sobre cada um deles. E a Escritura em Atos dos Apóstolos, capítulo 2, versículo 4, diz: e todos, não um ou outro, e todos foram cheios do Espírito Santo, e todos foram cheios do Espírito Santo, e começaram a falar em outras línguas, conforme o Espírito Santo concedia que falassem. Um só Espírito, ao mesmo tempo em 120 pessoas. Eu creio que não eram 120 Espíritos diferentes, mas somente um, o Espírito Santo de Deus. Quem crê em mim, como diz a Escritura, quem crê desse jeito que eu resumi, quem crê mesmo, tem o direito de sentir no seu ventre rios de água viva correndo do seu interior. E que ele quis dizer com isso, que esse rio de água viva é o Espírito Santo de Deus. E que o Espírito Santo ainda não havia sido dado, porque Jesus não tinha sido glorificado. Agora eu quero que você pegue uma caneta e grife aí no versículo 39: e isso disse ele do Espírito que haviam de receber. Grife o verbo receber. Receber. Passe um traço debaixo de receber. Receber o Espírito Santo. Nós costumamos falar: venha buscar o Espírito Santo. A gente fala isso, não fala? Venha na paz e vida buscar o Espírito Santo, não é? Mas nós precisamos começar a corrigir. Porque não é venha buscar o Espírito Santo. Venha receber o Espírito Santo. Não um espírito qualquer. O Espírito de Deus. Não buscar, mas receber. Porque buscar é para você buscar o reino. Jesus disse: buscai primeiro o reino de Deus e a sua justiça. Buscar é buscar o reino. Mas quem vem aqui para buscar o reino tem o direito, se crer, como diz a Escritura, tem o direito de receber o Espírito Santo de Deus. É como, por exemplo, eu pego essa minha Bíblia aqui, tá? Eu pego essa minha Bíblia e falo assim para essa moça: moça, vem buscar essa Bíblia. Estou falando com você? É? Deixa aí, deixa só.

Vem buscar essa Bíblia. Hã? Ela veio buscar, não veio? Agora eu digo para ela, receba esta Bíblia. Hã? Agora ela recebeu. Você veio aqui buscar o reino, mas hoje você vai receber o Espírito Santo de Deus. Se você crê em Jesus, como diz a Escritura, rios de água viva correrão de dentro do seu ventre. Obrigado. Receber. Receber é o verbo que você tem que usar para ter o Espírito Santo. O que é que você veio fazer aqui? Você veio receber o Espírito Santo. Buscar o reino, mas estando aqui, você veio o quê? Receber. O que que você veio fazer aqui? Receber o Espírito Santo. Então vamos confirmar esse ensinamento aqui, ó, em João capítulo 14, aqui mesmo no Evangelho de João, no versículo 16. Jesus ainda não tinha sido preso, é a sua última noite de vida. Ele diz que precisa ir, porque se ele não for, o Espírito Santo não virá. Ele vai trocar de lugar, o Espírito Santo que está no céu será enviado para a terra e ele ficará no céu. Então aqui em João 14, 16, Jesus explicou: quando eu chegar lá, eu rogarei ao Pai, e ele vos dará outro consolador, para que fique convosco para sempre. Deixa eu explicar uma coisa. O Evangelho de João foi escrito originalmente em grego. E aí no teu evangelho, onde você leu consolador, e algumas traduções também está escrito ajudador, no original grego do Evangelho de João, no original, não está escrito consolador, nem ajudador. Isso está somente na versão em português. No original grego está escrito outro paráclitos. Em grego, alos paráclitos. Onde alos, Jesus está dizendo outro da mesma espécie que eu, outro igual a mim. Não hétero, que seria outro diferente de mim. Hétero também é uma palavra grega e significa diferente. Mas Jesus usou a palavra alos, que em grego significa outro, mas da mesma espécie que eu. Outro, mas igual a mim. Ou seja, não é outro espírito, anjo, arcanjo, querubim, serafim, ou espírito de algum falecido do passado. Não! Ele está dizendo, alos, outro igual a mim. Não criatura, criador. Outro igual a mim, criador. Outro igual a mim, Deus. Outro igual a mim, Deus. Alos paráclitos, palavra grega composta por duas palavras. Para significa ao lado e cletos significa chamado. Então paráclitos significa chamado para ficar ao nosso lado. Então ele está dizendo, e eu quando chegar lá rogarei ao Pai, e ele vos dará outro igual a mim, para que fique ao vosso lado para sempre. E no versículo 17 ele explica, o Espírito da verdade, veja, paráclitos é o Espírito da verdade, Espírito com letra maiúscula, o Espírito da verdade que o mundo não pode receber, coloca um traço de novo embaixo de receber. Não é que o mundo não pode buscar, que o mundo não pode o quê? Receber. Quem é do mundo não pode receber. Pessoa que fala palavrão, fuma, bebe, se droga, se prostitui, mente muito, engana as pessoas, as práticas normais aí de fora. Uma pessoa do mundo não pode receber o Paráclitos. Não pode receber o Espírito da Verdade. O Espírito da Verdade que o mundo não pode receber. Passou um traço aí em receber. Porque não o vê nem o conhece. Mas vós o conheceis, porque habita convosco e existe.

estará em vós. Hoje nós falamos assim na igreja: Jesus está aqui no nosso meio, porque ele disse: onde estiverem dois ou três reunidos em meu nome, aí estou eu no meio deles. Não foi isso que ele disse? Mas não é Jesus, porque ele está à direita do Pai. Quando nós sentimos a presença do Senhor aqui, é por causa do Espírito Santo que está na terra agora.

0: iluminar. Somente com teus olhos olharás e verás a recompensa dos ímpios. Eu espero em ti, meu Senhor, e não compactuo com atos de impiedade. Que cada um colha a recompensa de acordo com seus atos, e que cada vez mais minhas atitudes me aproximem de ti. Aqueles que praticam o mal vão encontrar o que tanto buscam, mas eu não estarei envolvido com eles. Porque tu, ó Senhor, és o meu refúgio. O Altíssimo é a tua habitação. Nenhum mal te sucederá, nem praga alguma chegará à tua tenda. Mergulhado no teu Santo Espírito, eu estou totalmente entregue à tua graça. O Senhor habita em mim e eu habito em teu Espírito. Que nessa temporária passagem aqui na terra, eu tenha meus passos guiados e guardados por ti e por todos do teu reino de amor. Porque aos anjos dará ordem a teu respeito para te guardarem em todos os teus caminhos. São eles do teu reino que me guardam, obedecendo suas ordens expressas. Eles obedecem suas determinações e eu as vejo sendo cumpridas em minha vida. No meu caminhar, no meu pensar, no meu repousar, tudo está protegido e guardado por teus anjos. Eles te sustentarão nas suas mãos, para que não tropeces com o teu pé em pedra. Me guiam e me guardam, companheiros de jornada, amando do Deus Todo-Poderoso. Eu não cairei, não tropeçarei, porque sou amparado e guardado como algo valioso aos teus olhos. Pisarás o leão e a áspide, calcarás aos pés o filho do leão e a serpente. Nenhum inimigo prevalecerá, nenhum mal alcançará sucesso, nenhuma armadilha terá êxito contra mim. Se inimigos vêm de encontro a mim, é na tua autoridade que posso confiar. Nós somos feitos à tua imagem e semelhança e seguimos os teus ensinamentos. Na autoridade dada no nome do Senhor Jesus Cristo, inimigo algum prevalecerá. Pois que tão encarecidamente me amou, também eu o livrarei. Pô-lo-ei num alto retiro, porque conheceu o meu nome. Ele me invocará e eu lhe responderei. Estarei com ele na angústia. Livrá-lo-ei e o glorificarei. Isso é promessa de vida que o Senhor nos faz. Meu Pai, resposta das minhas orações. É o Senhor quem afirma que me livrará e me guardará, que estará comigo nos momentos difíceis e irá me proteger, me ajudar a superar as adversidades da vida. E eu darei glórias ao seu santo e poderoso nome. Descanso totalmente entregue em tuas mãos, com a confiança de que estou guardado e protegido, e de que a cada novo dia não passarei só por tudo novamente. O Senhor estará comigo e eu estarei em ti. Obrigado, Senhor.
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existiu uma poetisa chamada Elizabeth Barrett, de família nobre, rica e jovem muito talentosa. Ela tinha um dom para escrever poemas. E ela se apaixonou por um homem chamado Robert Browning. Mas o pai da Elizabeth não gostou nada daquele romance e deu contra. Dizia ele para sua filha: quem que é esse Robert Browning? Qual é a sua família? O que que ele tem? Minha filha, esse homem está interessado em você apenas por causa do dinheiro, por causa da sua posição. E Elizabeth, totalmente enamorada, não conseguia ver defeitos no Robert Browning. E continuou seu romance. Ela era totalmente apaixonada por aquele homem. E o seu pai sempre dava o contra. Por fim, o seu pai disse o seguinte: olha, minha filha, eu sei que aquele cafajeste só está interessado no seu dinheiro, mas fique sabendo disso. Se você se casar com aquele homem, você saia de casa. Você não é mais minha filha. E olha, pode dizer para aquele vagabundo: você está deserdada. Não vai levar um centavo, ouviu bem? E a Elizabeth, romântica, apaixonada, resolveu se casar com Robert Browning, que também não era tudo isso que o pai da moça estava dizendo. Ele estava se casando por amor. Mas sabe como que é a vida? Tudo deu errado. A pobre da Elizabeth Barrett teve que sair da casa do pai contra gosto, contra vontade. Porque o pai orgulhoso nunca, nunca mais queria ver a filha. Nem no casamento da mesma ele foi. Porém, a Elizabeth, poetisa se consagrando na Inglaterra, começou a escrever cartas para o seu pai. Só que o pai não lia uma das cartas. Nunca abriu qualquer envelope. Simplesmente mandava colocar tudo numa caixa. E durante anos, a Elizabeth Barrett escreveu para o seu pai. Porém, ele nunca leu uma carta sequer. Mandava o criado guardar tudo numa caixa. E quando ele morreu, ele fez um testamento dizendo que deixava para a filha todas as cartas que ele nunca leu. E a filha recebeu como herança uma verdadeira montanha de envelopes com as cartas que tinha escrito ao seu pai. Cartas inspiradíssimas, cheias de sentimento e amor, mas que o seu pai nunca leu qualquer linha. E a Elizabeth, por sua vez, também não abriu as cartas, guardou tudo aqui.

e os seus livros, os seus poemas foram sucesso não apenas na Inglaterra, mas no mundo todo. Quando Elizabeth Barrett morreu, foram fazer a sua biografia, enfim, pesquisar a história daquela grande mulher. E as cartas que ela tinha escrito para o seu pai, cartas que o seu pai nunca leu, foram liberadas para a imprensa e se tornaram um clássico mundial, verdadeiras joias da literatura mundial. Mas o seu pai, o destinatário, o que devia ler as cartas, nunca leu uma linha sequer. Nunca pôde dar valor para aquela joia da literatura. E até hoje, pessoas no mundo inteiro se emocionam lendo as cartas de Elizabeth Barrett.

0: cartas.
1: Nunca leu uma linha sequer. Nunca pôde dar valor para aquela joia da literatura. E até hoje, pessoas no mundo inteiro se emocionam lendo as cartas de Elizabeth Barrett para os

milhares de linhas, com milhões de palavras que dizem de várias formas: eu te amo. Eu te amo muito, como ninguém jamais te amou. Porém, apesar destas cartas terem sido escritas e destas palavras estarem registradas, muita gente passa por esta vida sem ler uma linha sequer. Nós estamos falando da poderosa e amorosa palavra de Deus. E muitos que até possuem essas linhas amorosas em suas casas estão ali, com o livro fechado, numa estante, ou num baú, ou em cima de um guarda-roupa, ou então num belo enfeite na sala, descansando num suporte, ali a Bíblia envelhecendo, e a pessoa jamais entra em contato com palavras tão amorosas escritas pelo próprio Deus. Isto sim é desperdício. Se você tem uma Bíblia na sua casa, comece a ler, especialmente o Novo Testamento, porque nele, em qualquer lugar que você abrir, você vai encontrar Deus e o seu Filho Jesus dizendo o tempo todo: eu te amo e quero você comigo para sempre na minha casa.

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2: 6:09.

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1: Meia-noite e 30.

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0: 1 hora.
1: Abra sua Bíblia, no primeiro livro de Samuel, capítulo de número 1. Esse texto tem assim falado muito ao meu coração. O texto nos fala da história de uma mulher. A Bíblia diz no verso 2, no verso 1, que houve um homem de Ramataim, Zofim, da região montanhosa de Efraim, cujo nome era Elcana, filho de Jeroão, filho de Eliú, filho de Tou, filho de Zuf, efraimita. Tinha ele duas mulheres. Por que esse homem piedoso, esse homem de Deus, esse marido crente, tinha duas mulheres? Deixa eu explicar. Pelo código de Hammurabi, se a primeira mulher fosse estéril, a amada, o homem podia casar-se com uma segunda. A permissão era dada somente no caso de esterilidade. E o mesmo dispositivo conjugal passou para a lei judaica. Então, era permitido quando a primeira mulher, a amada, fosse estéril, o homem se casava com uma segunda apenas para ter filhos. Por isso, Elcana tinha duas mulheres. Uma se chamava Ana e a outra se chamava Penina. Penina tinha filhos, Ana, porém, não os tinha. Este homem subia da sua cidade de ano em ano a adorar e a sacrificar ao Senhor dos Exércitos em Siló. Estavam ali os dois filhos de Eli, Ofni e Finéias, como sacerdotes do Senhor. No dia em que Elcana oferecia o seu sacrifício, dava a ele porções deste, a Penina, sua mulher, e a todos os filhos e filhas. A Ana, porém, dava porção dupla, porque ele a amava, ainda mesmo que o Senhor a houvesse deixado estéril. A sua rival a provocava excessivamente para irritar, porquanto o Senhor lhe havia cerrado a madre, e assim o fazia ele de ano em ano. E todas as vezes que Ana subia à casa do Senhor, a outra irritava, pelo que chorava e não comia. Você já enfrentou algum problema que te fez chorar muito e tirou sua fome, fez você perder a vontade de comer? Esse era o problema de Ana. E a Bíblia diz no verso 8: então Elcana, seu marido, lhe disse: Ana, por que choras? E por que não comes? E por que estás de coração triste? Não te sou eu melhor do que 10 filhos? Deixa a Bíblia aberta que a gente vai ler os outros textos na sequência. Queridos, preste atenção, nós estamos falando de um problema dentro de uma casa. E nesta casa, Deus era adorado, Deus era cultuado, se oferecia sacrifício ao Senhor. Mas havia um problema dentro desta casa. E esse problema de relacionamento era porque Ana, a mulher amada de Elcana, era estéril. E por ser estéril, a outra, que não era a amada, mas que dava filhos e filhas para o marido, passou a ser uma rival de Ana. E Ana tinha um problemão, e a dimensão do problema era grande. Ela era estéril. Naquela época não havia inseminação artificial. Naquela época não havia bebê de proveta. Naquela época não havia todo o recurso que se tem hoje. Na perspectiva humana, era um problema sem solução. Era um problema que afetava sua autoimagem, sua autoestima. Amados, preste atenção. Existem problemas que não alteram a minha psique. Existem problemas que não mexem

0: autoestima. Mas uma mulher que quer ter filhos, mas não pode, está impossibilitada, isso mexe com a autoimagem, isso mexe com a autoestima. E uma pessoa que tem problema na sua autoestima, problema na sua autoimagem, ela está consequentemente fadada ao fracasso. E ser estéril era um problema que podia mexer com a autoestima, autoimagem de Ana. Um problema que podia gerar nela um complexo de inferioridade. Imagina, às vezes, porque dentro da família alguém consegue aquilo que a gente está lutando há tanto tempo, mas não consegue, e o outro começou agora e já consegue, isto dá uma sensação de impotência. Imagina dentro de casa, vendo a outra gerando filhos, gerando filhas, e não poder gerar. Naquela época, a mulher que não podia gerar era considerada uma mulher que estava debaixo de maldição. Qualquer estéril era vista como amaldiçoada por Deus. Não gerar para uma mulher judia também era não poder contar com a possibilidade de ser mãe do Messias, porque toda mulher judia sonhava, esperava, nutria essa expectativa de ser mãe do Messias. Gente, eu sei que estou falando a uma multidão que tem problemas. Uns têm problemas menores, outros têm problemas maiores, outros têm problemas, problemas estes que estão no território do impossível. Não era um probleminha o de Ana. Ana tinha um problema que estava no território do impossível. Agora, quais foram as atitudes desta mulher que termina de forma maravilhosa, triunfante, cantando o hino da vitória? Quais foram as atitudes desta mulher que superou, que venceu, que triunfou, que entrou no território do sobrenatural? Quais foram as atitudes de Ana? Primeiro, ela não se conformou. Como está o seu casamento? Como está a sua família? Como está a sua vida financeira? Como está a sua vida espiritual? Como está o seu atual momento? Preste atenção nisso. Ana não podia gerar. Ela tinha um problema. Ela não se conformou. Porque tem muitas pessoas que dizem assim: eu não sou a única estéril no planeta, eu não sou a única que estou passando por esse drama, eu não sou a única que tenho este problema. Outras dizem: eu não sou a única cujo marido tem um amante, eu não sou a única cujo filho usa drogas, eu não sou a única que tem problemas dessa sorte, desse tipo, eu não sou a única no planeta que tenho esse tipo de problema. Então, para que eu vou me preocupar? Ana poderia pensar desta forma, se conformando. Presta atenção, o conformismo é tão danoso quanto a incredulidade. Sabe por que Ana não se conformou? Porque quem se conforma estagna. Quem se conforma estagna. O conformismo é a evidência de uma vida marcada pela insignificância. O conformismo é a evidência de uma vida sem propósito, sem paixão, sem sonho. O meu lema é esse: agradecido sempre, conformado nunca. Não se conforme. Não é normal uma mulher estar casada com um homem que tem uma outra mulher. Não é normal um filho usar drogas. Não é normal uma filha tomar um caminho errado de vida moral comprometida. Não é normal ser estéril. Não se conforme, porque o Deus que você serve é poderoso para mudar a tua sorte. O Deus que você serve é poderoso para fazer um milagre. Não é normal. Escute, Ana não aceitou morrer estéril. Diga para o irmão ao lado: não aceite morrer com este problema. Não aceite morrer com este problema. Não aceite morrer com este problema. Deus gosta de gente que se rebela diante de uma situação para a qual ela não nasceu. Ele não nasceu. Mãe, começa a dizer a partir de hoje: eu não gerei filhos para a escravidão, eu gerei promessas do Senhor. Eu não me casei para viver assim, eu me casei para viver debaixo da bênção e da glória do Senhor. Eu não aceito, e sei que Deus pode fazer este quadro mudar completamente, porque Ele é Deus poderoso para fazer mais. Se você crê nisso, louve ao Senhor. Segundo, primeiro, não se conformou. Diga: não se conformou.
1: Não se conformou.
0: Diga para o irmão ao lado: nunca se conforme. Número 2, ela não desistiu do seu projeto de vida em família, mesmo diante do impossível. Ela não desistiu do seu projeto de família, mesmo diante do impossível. Eu sou estéril, mas eu ainda espero construir um projeto grande de família. Eu sou estéril, mas eu creio que Deus é poderoso para me fazer carregar filho no colo. Eu sou estéril, mas eu não desisto de ter uma família. 3, ela não desistiu da vida caindo em depressão, se deixando dominar por pensamentos suicidas. Ela poderia se recolher, porque diz o texto que, além de ser estéril, ela tinha uma rival que todos os dias ficava perturbando, irritando, provocando. Dá para imaginar ter dentro da própria casa uma rival que passa com o nenê chorando, olha para você e diz: eu tenho, você não pode. Está dando mamar para o nenê e o nenê chora, e ela ainda diz: chora mais alto, nenê da mamãe, para que a outra ouça. E aí Ana olha: eu posso amamentar, você nunca amamentará. O que você faria com essa mulher? Ana, ela podia entrar no quarto, apagar a luz, se vestir de preto e dizer: Deus, me mata. Poderia se deixar possuir por o espírito de depressão, mas ela não desistiu da vida. Ela não se rendeu. Ela não desistiu do templo.

alma na presença de Deus chorando. E no templo, ela fez um voto dizendo: se tu atentares, Senhor, se atentares para a oração da tua serva e me deres um filho, eu vou devolver este filho como oferta ao templo. Ela votou, ela chorou, ela fez um voto, ela orou. Amados, preste atenção, quantas pessoas diante do problema

0: batalha. Diga para o irmão ao lado: por maior que seja o teu problema, não desista do templo, não desista do templo, não desista do templo, não desista do templo, não desista do culto, oh, não desista das reuniões do corpo de Cristo, não desista. Número 4, ela não fez justiça com as próprias mãos contra a rival. Você não encontra Ana dizendo assim: Senhor, mata essa desgraçada, Senhor, mata um dos filhos dela, Senhor, Senhor, acaba com essa desgraçada, Senhor, eu não suporto mais essa desgraçada. Não, ela não fez justiça com as próprias mãos. Olhe para cá, a Bíblia diz assim: olha, ame os inimigos, ore pelos que te perseguem, porque os teus inimigos estão na balança de Deus. É Deus quem faz justiça, é Deus quem cuida da tua causa. Eu apenas devo pagar o mal com o bem. Agora, quem semeia colhe, aí já é uma questão entre a pessoa e Deus, não é comigo. E por último, ela ousou sonhar grande. Vamos dizer juntos: ela ousou sonhar grande. Mais forte: ela ousou sonhar grande. Eu gosto disso. Houve um homem que disse assim, ó, Martin Luther King Jr., ele disse assim: eu tenho um sonho. Gente, ninguém segura um sonhador. Eu tenho um sonho. Nelson Mandela só se tornou Nelson Mandela porque tinha um sonho. Madre Teresa de Calcutá, não vamos comprar o pacote todo, mas ela só se tornou uma figura conhecida no planeta porque ela tinha um sonho. Escute, preste atenção nisso. Ana ousou sonhar grande. Aonde está isso, pastor? No verso 8, diz assim, olha: então Eucana, seu marido, lhe disse: Ana, por que choras? Por que choras? E por que não comes? E por que estás de coração triste? Não te sou eu melhor do que 10 filhos? Quantos filhos?
1: 10.
0: A impressão que eu tenho é que em um determinado momento em que Ana acorda de manhã ao lado de Eucana, aí os dois começam a trocar uma ideia assim no sábado pela manhã, na cama ainda. Aí Eucana pergunta, estou imaginando, não está na Bíblia, que é uma conjectura. Aí Eucana pergunta para Ana: Ana, se você pudesse gerar, quantos filhos você gostaria de ter? É bem provável que ela tenha respondido: 10. Eu queria 10 gravidez, 10 filhos. Quantos filhos?
1: 10.
0: Porque é ele quem diz: não te sou eu melhor do que 10. Gente, uma estéril que sonha com 10 filhos não sonha pequeno, ela sonha grande. Olhe para cá, por favor. Se o teu Deus é onipotente, se o teu Deus é onisciente, se o teu Deus é onipresente, se o teu Deus do nada chamou tudo à existência, se o teu Deus abriu o mar vermelho e implodiu a muralha de Jericó, se o teu Deus multiplicou o azeite da viúva, transformou a água em vinho, ressuscitou Lázaro, ressuscitou a Jesus Cristo, você não pode sonhar pequeno, você não pode pensar pequeno, você está proibido de ter mentalidade medíocre. Nesta tarde, Deus te trouxe aqui para te libertar dos sonhos pequenos, dos sonhos medíocres, da maneira de pensar pequeno. Você veio aqui para receber uma unção capacitadora para sonhar os sonhos de Deus, para sonhar os sonhos impossíveis, para sonhar os sonhos grandes de Deus. Diga para o irmão ao lado: sonha grande, porque o teu Deus é grande. Sonha grande.

0: Hallelujah. Porque Ana não foi vencida pela depressão, porque ela tinha um sonho. Porque Ana não foi vencida pelo desânimo, porque ela tinha um sonho. Porque Ana não desistiu de viver, porque ela tinha um sonho. O dia em que você parar de sonhar, você deixou de viver. A força de Ana estava no tamanho do seu sonho. Quanto maior for o seu sonho, maior será a sua força. Não é à toa que José foi vendido como escravo, mas não conseguiram pará-lo. Não é à toa que José foi caluniado como um estuprador. Jogaram José injustamente por causa de uma calúnia no cárcere, mas não conseguiram matar o sonho no coração de José. Esqueceram de José na cadeia, mas não conseguiram parar José. Amados, todas as vezes que José se aproximava dos irmãos, os irmãos diziam: lá vem o sonhador. Você precisa ser conhecido dentro da tua casa como sonhador, você precisa ser conhecido da sua escola como a sonhadora, você precisa ser conhecido da sua igreja como a sonhadora. Sabe por quê? Quem tem um sonho grande pode se levantar o inferno que não consegue detê-lo. Deus tem um compromisso com o seu sonho. Deus tem um compromisso com o seu sonho. Deus tem um compromisso com o seu sonho. Quantos me entendem? Digam amém.
1: Amém.
0: Qual é o tamanho do seu sonho? Senhor, me dá um terreninho, uma casinha com dois comodozinhos, com uma garaginha para eu colocar um poisezinho. Não tem problema que esteja queimando um olhinho, que não pegue na partidinha, os irmãos dão uma empurradinha. Abençoa minha igrejinha, meu pastorzinho, meu maridinho, meus filhinhos, viu, meu Jesusinho? Que visãozinha desgraçadinha. Isso não é sonho, isso é pesadelo. A Bíblia diz: pede-me, eu te darei as nações por herança. Ser fiel no pouco, sobre o muito eu vou te colocar. Oh, aleluia! Louvado seja o nome do Senhor dos Exércitos. Você é do tamanho dos teus sonhos? Nenhum homem vai além daquilo que ele sonha. Se os teus sonhos forem pequenos, a tua força será pequena. Se os teus sonhos forem pequenos, as tuas metas serão pequenas. Se os teus sonhos forem pequenos, a sua vida será marcada pela insignificância e mediocridade. Tu não construirás uma história digna de ser contada. Não foi difícil Deus tirar Israel do Egito. Difícil foi tirar a mentalidade de escravo da cabeça dos que saíram do Egito. Olhem para cá. Sua mente está dominada pela mente de Cristo e precisa ser uma usina de sonhos grandes. Qual o tamanho do sonho de Ana? Diga: 10 filhos. Mais forte: 10 filhos. Qual é o tamanho do seu sonho, meu irmão? Se os teus sonhos foram pequenos, sua visão será pequena. Quantos podem dizer amém?
1: Amém.
0: Começa a sonhar grande. Eu sou um sonhador. E sabe quando é que o sonho é bom? Quando você deve marcar o sonho, quando você conta para alguém e esta pessoa dá uma risada e diz: marque este sonho, escreva este sonho, seja como Noé, vai chover, por isso estou fazendo uma arca.

deram risada. Não importa. Quando José contou para os irmãos o seu sonho, que um dia ele iria reinar sobre todos, o cara pirou. Não importa que as pessoas não acreditem no teu sonho, Deus acredita no teu sonho. Deus tem um compromisso com o teu sonho. Quantos podem dizer amém? Eu me lembro que eu, há 20 anos atrás, pregava nas favelas do ABC para 20 pessoas. Um dia não teve evento porque não foi ninguém para me ouvir. E eu tinha um sonho. Eu atravessava São Paulo a pé, de ônibus, de trem, sonhando grande. Me lembro que um dia eu estava lá no Ibirapuera ouvindo um canadense pregar. Esse homem pregava e a multidão era envolvida pela glória de Deus. Não sei se minha esposa lembra disso, porque faz muitos anos. E eu disse para ela assim: um dia eu vou pregar nesse ginásio lotado, mas lá no meio da multidão. Minha esposa olhou para mim assim com aquele olhar de tadinho do meu marido. Esse é o sonho bom. E eu sonhava. Escrevi minha primeira apostila com uma máquina velha emprestada da igreja. Aí eu pegava meus livros numa sacola, ia para aquele quartinho lá na igreja. O pastor disponibilizava uma maquininha velhinha que dava quase câimbra no dedo para escrever. Aí, mas com um sonho grande no meu coração. E aí eu sonhando. Hoje eu estou andando com esse carro mais velho, mas um dia o Senhor vai me fazer ainda andar de avião para pregar sua palavra. E sonhando. Aí eu sonhava com a minha casa. Eu e minha esposa aí, minha esposa já estava aprendendo a sonhar comigo. A gente viajava 10 horas de carro sonhando com a casa. A gente construía a casa, desmanchava a casa, pintava a casa, colocava móvel na casa. E vamos construindo a casa. Sonha, não paga imposto mesmo, vamos sonhar. E tal, e sonhava. E aí eu dizia: um dia eu gostaria de ter uma casa, porque a minha casa era tão pequena, tão apertadinha, não cabia dois carros na garagem e era tudo muito complicado. Mas um dia o Senhor vai dar uma casa grande. A gente vai ter um terreno enorme, a gente vai entrar com o carro assim, eu vou ter um escritório, porque eu nem escritório, melhor, eu tinha improvisado um escritóriozinho aí, eu comprei umas madeiras, pintei de branco, fiz assim uma estantezinha, e aí eu disse: um dia nós vamos ainda ter uma casa maior. Eu gosto muito de banheiro, como eu já contei aqui, não é? E lá em casa um banheirinho feinho e tal, mas um dia eu vou ter um banheiro bonito ainda. Ué, problema meu, você não tem os seus gostos? Eu gosto de banheiro. Aí é sonhando, e é sonhando. Aí você vai desenhando o seu sonho. Aí você vai escrevendo o seu sonho. Aí um dia eu estou no púlpito de uma igreja. Aí eu já estava pregando em alguns lugares. Estava no púlpito de uma igreja, o Gelson Brau, que pregou aqui esses dias. Ele estava pregando assim, não me conhecia, nunca tinha me visto. E de repente ele olha para trás, bate a mão no meu peito assim e diz: homem, um dia Deus haverá de te levantar nesta nação. E você vai andar de um lado para o outro em pássaros de aço, profetizando a minha palavra. Eis que eu te levarei em algumas nações no mundo para pregar a minha palavra. Mas gente, meu carro era velho, nunca tinha andado de avião. E aí quando eu ouvi aquilo, eu disse: toma posse. Porque eu sou assim, a palavra veio de um homem de Deus e eu vi seriedade, eu estou tomando posse. Tem um pastor que toda vez que ele me encontra, ele diz assim: você ainda vai ser um homem rico. Eu digo: tá ligado. Você ainda vai ser um homem rico. Eu tomo posse. É um homem de Deus. E ele sempre fala isso. Eu tô tomando posse. E aí, esse homem de Deus, Gelson Brau, ministrou sobre a minha vida. Escute, nunca duvide quando Deus fala para nutrir o teu sonho. Nunca duvide quando vem uma palavra profética para alimentar o teu sonho. Nunca duvide. Sabe o que aconteceu? Hoje eu tenho 20.

5 livros escritos. Os meus livros estão na Europa, os meus livros já chegaram no Canadá, os meus livros já chegaram no Japão, os meus livros já chegaram nos Estados Unidos. Já fui várias vezes pregar no Japão, já fui várias vezes pregar na Europa, por último estive agora na Irlanda do Sul pregando a palavra, já fui ao Canadá pregar a palavra, vou de 4 a 8 vezes por ano aos Estados Unidos pregar a palavra, prego a palavra em todo o Brasil, hoje estou na televisão pregando a palavra, na rede TV, em alguns lugares em televisão fechada, estou na Manassés pregando na Europa, pregando também na África, estamos distribuindo a palavra de Deus por todo o Brasil. Sabe por quê? Primeiro, meu pai tinha um sonho a meu respeito, minha mãe sonhava comigo a orar e eu tinha um sonho. Nenhum demônio do inferno consegue parar uma mulher ou um homem que sonha os sonhos de Deus para louvor e glória do nome dele. Sonha grande! Choramanakata e Juiou, Becachu e Candanás. Escute, toda vez que eu olho para trás e lembro que meu pai, eu no mundo, e meu pai, quando eu acordava, ele de joelho na sala sonhando comigo, o meu filho ainda vai ser um pregador, o meu filho ainda vai ser um profeta. Eu no mundo e minha mãe sonhando comigo, eu não gerei escravos, eu gerei promessas do Senhor. Aí eu venho a Jesus, aí a minha vida é restaurada, aí eu começo a sonhar, um dia eu ainda vou ser usado por Deus, um dia Deus ainda vai me usar. Há 20 anos atrás eu dizia, haverá um dia neste país que quando falar família vão dizer Josué Gonçalves. E quando disserem Josué Gonçalves, vão dizer, ah, o pastor da família, esta vai ser minha marca, o profeta da família, o sacerdote da família. Qual é o teu sonho? Qual é o teu sonho? E eu estou recebendo aqui uma palavra profética e segura, porque isto é muito sério. Há pessoas que entraram nesta casa hoje, e os sonhos morreram. Me lembro que Jesus se aproximava da cidade de Naim, e da cidade saía um cortejo fúnebre, e ao lado do caixão uma mulher viúva que levava morto o único filho. E Jesus olha para ela, para o cortejo, e diz: não chores. E talvez ela tenha pensado: como não chorar se o sonho morreu? Como não chorar, se daqui a pouco estou chegando no cemitério, e dentro de um buraco, ou então de uma rocha, eu vou enterrar o meu sonho. Jesus quis dizer para ela, não chores, porque o teu sonho não vai para o cemitério. Hoje você volta para casa sonhando de novo. Chorai, telai, chantonon, becachai, louva sui candenas. Não chores, porque hoje você volta para casa com o teu sonho ressuscitado. Não chores, porque eu te trouxe a este lugar para te ungir novamente.

0: porque Jesus hoje vai dizer: levanta-te, eu te digo, levanta-te, e o teu sonho vai ressuscitar para o louvor e glória do nome do Senhor. Se você crê nisso, aplauda o Senhor mesmo. Aleluia!
1: Diga para o irmão ao lado: todo sonho tem seu preço. Todo sonho tem seu preço. Você é o sonho de Deus que se realizou.

mas você custou o que Deus tinha de mais precioso. Todo sonho tem seu preço. Escute o que eu estou dizendo. Como

Mulher, não, eu não sou melhor do que 10 filhos. Ele estava dizendo: para com esta bobagem de perseguir este sonho. Disse: não, marido é marido, filhos são filhos. Eu tenho um sonho e não desisto dele. Aí vem o sumo sacerdote Eli. Aqui foi o golpe mais forte, porque ele chega e a chama de bêbado. Ela está orando, ela está balbuciando palavras na presença de Deus, ela está derramando a sua alma amargurada na presença de Deus, ela está pedindo socorro a Deus, e ele chega e diz: até quando você vai estar bêbada? Quanto tempo vai durar este vinho? Você tomou todas hoje? Não basta rival, não basta o marido que não a compreende. Agora, dentro do templo, lugar onde ela esperava mais compreensão, ela não é compreendida. Todo sonho tem seu preço. Diga comigo: tudo na vida que vale a pena exige sacrifício. Sabe por que foi tão doloroso? Porque o que Deus estava gerando em Ana não era qualquer filho, era o maior, um dos maiores profetas de Israel. Quanto maior for o seu sonho, maior serão os desafios a serem enfrentados. Quanto maior for o teu sonho, maiores serão os obstáculos a serem superados. E quanto maior for a dor do parto, é porque o que Deus vai trazer à luz é algo tão grande que pode marcar esta nação, que pode marcar a cidade, o estado, pode marcar sua família inteira. Amados, eu tenho uma palavra final profética. Está doendo muito? Está difícil, está apertado, o deserto é causticante. Aguente firme, porque o que Deus está gerando no território do sobrenatural na sua vida vai marcar sua casa, vai marcar sua família, vai marcar seu casamento. Deus não precisa.

0: vai se engravidar de algo profético, você vai se engravidar de algo grandioso e sobrenatural, você vai se engravidar de um milagre de Deus. Se você crê nisso, diga amém.
1: Agora escute, por favor, fique em pé. Ana chegou no templo estéril e saiu grávida. Quer que eu te prove? Olha o que está no verso de número 18. E disse ela: ache a tua serva mercê diante de ti. Assim a mulher se foi seu caminho e comeu, e o seu semblante já não era de estéril. Antes de ter relação com o marido, ela já estava grávida do milagre. E o seu semblante já não era mais o mesmo daquela que tinha entrado amargurada, triste, abatida, chorando. A Bíblia diz: o seu semblante já não era mais triste. Olhe com o olhar de profeta para três pessoas e diga: hoje Deus muda o teu semblante. Hoje Deus muda o estado da sua alma. Hoje Deus muda o estado do teu coração. Hoje Deus muda o estado do teu espírito. Hoje...

Pedro. Xará, abacate, no baragaxá, iubi, canela. Sonha grande porque o teu Deus é grande. Sonha grande com a tua família. Sonha grande com o teu casamento. Sonha grande com a tua filha. Sonha grande com o teu filho. Sonha grande com o teu ministério. Sonha

suficiente para fazer realizar aquilo que ele prometeu. E digo mais, nenhuma palavra daquilo que Deus falou haverá de cair por terra, porque ele é Deus suficiente para cumprir, para cumprir, para cumprir, para cumprir. Quantos creem nisso, digam amém. Agora escute, ela foi chamada de bêbada, ela foi chamada de embriagada, ela foi insultada, provocada, mas ela não responde como uma desequilibrada. A maneira como você responde quando é provocado pode determinar a bênção ou não bênção sobre a sua vida. Você vai sair daqui agora. Talvez vão te provocar no trânsito. Quando você chegar em casa, alguém pode te provocar. No ônibus, no trem, alguém pode do nada te provocar. Lembre-se desta palavra. Não perca a sua bênção. Ore no seu espírito, Satanás. Eu sei que você está por detrás disso. A minha bênção você não rouba. Ela responde de forma serena: não, meu Senhor. Não tenhas, pois, a tua serva por filha de Belial, porque pelo excesso da minha ansiedade, da minha aflição, é que tenho falado até agora. Aí Deus toma a boca de Eli. Agora é Deus falando. Estenda sua mão assim, por favor. Agora é Deus falando conosco. Vai-te em paz, e o Deus de Israel te conceda a petição que lhe fizeste. Fecha sua mão e diga: eu tomo posse desta palavra para a minha vida, e volto para casa grávida. Os homens, grávido de algo grandioso que o Senhor está gerando no meu espírito, no meu coração. Eu declaro que dentro de 30 dias eu vou dar um testemunho de algo sobrenatural que o Senhor começou a realizar dentro da minha casa, na minha vida financeira, na minha vida espiritual, os casados, no meu casamento, no meu ministério, na minha igreja. Quem serve a um Deus grande está proibido de sonhar pequeno. Quantos podem dizer amém? Coloque a mão no ombro da pessoa que está ao seu lado. Vamos orar. Curve a sua cabeça. Feche os teus olhos. Diga: Senhor, gere em mim algo grandioso. Ore pelo seu irmão, ore pela sua irmã e diga: Senhor, renova as forças do meu irmão. Dê graça para ele continuar sonhando, perseguindo os seus sonhos. E que na vida dele o teu nome seja glorificado, na vida dela o teu nome seja glorificado. Que saiam daqui, Pai, todos renovados. Que

cheios do teu espírito, que saiam cheios da tua graça, que saiam sonhando grande para o louvor e glória do teu nome, e que nesta tarde, nesse culto da vitória, todos possam receber esta unção capacitadora para sonhar com os sonhos impossíveis. Toca nesta mulher, toca neste homem, toca nesta moça, toca neste rapaz, renova, restaura, levanta, cura, liberta, sara, ressuscita sonhos. Pai, que saiam daqui hoje com este sentimento de vitória, de triunfo, de sonhador, de sonhadora, que ganhem força para continuar perseguindo estes sonhos que foram gerados no teu coração. Eu peço que seja assim, em o nome de Jesus. Amém e amém. Enquanto eu estou devolvendo a palavra, você vai abraçar pelo menos 10 pessoas, dizendo assim: nunca mais a nossa vida vai ser a mesma. Algo novo de Deus começa hoje. Oh, abrace pelo menos 10, diga: nunca mais a nossa vida vai ser a mesma. Algo novo de Deus começa hoje.

0: 1:48.
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2: Oh, aleluia. Eu sei em quem eu tenho crido. Eu sei o Deus que tu és para mim, Senhor.

0: duas horas.
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0: Duas horas.

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1: 2:37.

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1: 2:47.

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1: 2h52.

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1: Três horas.

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1: 3 e 6.

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1: 3:32.

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1: 3:46.

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1: 3:57.

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1: Quatro horas.

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1: 4:13.

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1: 4:18.
2: Quantos querem receber a unção que vem do trono de Deus? Abra o teu coração e receba desta unção sobre a sua vida.

0: esta unção esta noite, igreja. A unção que te fortalece, a unção que te cura, a unção que te liberta, a unção que te restaura.
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2: 4:22.

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1: 4:33.

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1: 4:36.

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1: 4:42.
2: Aqui tem um povo vencedor. Aleluia! Quantos fazem parte deste povo vencedor? Diga glória a Deus! Aleluia! Aleluia! O Senhor diz, igreja, marche!

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2: 4:47.

aqui a resposta para todas as vezes que você disse: Senhor, é a última vez que eu tento. E quando menos esperou, já estava insistindo de novo, acreditando de novo. Já aconteceu isso?

você é bom o suficiente. Diga, mas é porque Ele te renova. Ele te renova. E quando você pensar que está fraco, o poder dEle se aperfeiçoa na tua fraqueza.

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1: Quatro e cinquenta e cinco.

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4: Cinco e quatro.

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6: 5:22.

conhecido como Cabeção. Embora muitos te desprezavam, mas Jesus te estendeu as mãos.

0: 5:40.
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4: Seis e cinco.
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6: Em uma escola da periferia, estava acontecendo a reunião de pais e mestres. E a professora, então, diante dos pais e mães, disse: sei que a maioria de vocês trabalham fora e quase não tem tempo de ficar com os filhos. Mas eu quero fazer este apelo. Encontrem um jeito de ficar mais tempo com seus filhos. Não deixem de dar este amor, este carinho, porque é muito importante a criança saber que o seu pai, a sua mãe estão ali ao seu lado, fazendo companhia. A criança precisa sentir a presença do pai e da mãe. Neste momento, um senhor muito humilde se levanta e diz: professora, eu preciso de uma orientação, preciso da sua ajuda. Eu reconheço realmente que quase não tenho ficado com meu filho, porque quando saio cedinho para trabalhar, meu filhinho ainda dorme. E quando eu volto do trabalho, já tarde da noite, cansado, o meu filho já está dormindo. Trabalho também no sábado e só tenho tempo de ver o meu filho no domingo. E no domingo eu tenho tanta coisa para fazer que eu sinto esta cobrança. Eu precisava ficar mais com meu filho durante a semana. E a professora, se sentindo apoiada na sua tese, disse: este é o ponto, mas espere um momento. O senhor não é o pai do Joãozinho? E o homem disse: sim, professora, sou. E ela disse: estranho. O teu filho é o melhor aluno da classe. Me conte, o que o senhor faz? Então aquele homem disse: é o seguinte, professora. Quando eu chego de noite, meu filho já está dormindo. Então eu entro no seu quarto mansamente, me aproximo da sua cama e lhe dou um beijo no rosto. Ele não me vê, mas para que ele saiba que eu estive ali, eu pego o lençol e dou um nó. E quando meu filho acorda de manhã e vê o nó, ele tem a certeza que naquela noite eu estive no seu quarto. E a professora disse: pois bem, essa é a maneira que o senhor encontrou de mostrar ao seu filho que é um pai presente. É isto que eu quero transmitir.

As crianças precisam ter a certeza que o pai e a mãe estão sempre com elas. Meus parabéns. A sua simplicidade fez com que o seu filho se sentisse perfeitamente amparado e protegido. Continue assim, porque o seu filho é o melhor aluno da classe. E o pai ficou tão feliz, porque ele encontrou uma maneira de mostrar ao seu filho amado que toda noite ele velava pelo seu sono, que toda noite o visitava com carinho e o beijava e estava presente. Meu querido e minha querida, preste atenção. Nós somos a criança dessa história. O que pode nos fazer o melhor aluno, a melhor aluna na escola da vida é a presença do pai. E eu te garanto que se você puder identificar a presença do pai através de sinais, você vai ser uma pessoa muito melhor e uma pessoa muito feliz. Mas talvez você me diga: Pastor João Ribe, como é que eu vou ver a presença do meu Pai Celestial? Muito simples. À tua volta há muitos sinais que provam que o Pai está contigo. O salmista escreveu assim no Salmo de número 19: os céus manifestam a glória de Deus e o firmamento anuncia a obra das suas mãos. Um dia faz declaração a outro dia e uma noite mostra sabedoria a outra noite. Sem linguagem, sem fala, ouvem-se as suas vozes e em toda a extensão da terra e as suas palavras até ao fim do mundo. Você pode sentir a presença de Deus contemplando o firmamento, as estrelas, a natureza, a criação. E o salmista Davi também fez mais um salmo, o de número 139, que é belíssimo. E eu quero ler para você ter a certeza de que o teu Pai Celestial está contigo e te visita o tempo todo. Escute: Senhor, tu me sondaste e me conheces. Tu conheces o meu assentar e o meu levantar. De longe entendes o meu pensamento, cercas o meu andar e o meu deitar, e conhece todos os meus caminhos. Sem que haja uma palavra na minha língua, eis que, ó Senhor, tudo conheces. Tu me cercaste em volta e puseste sobre mim a tua mão. Tal ciência é para mim maravilhosíssima, tão alta que não a posso atingir. Para onde me irei do teu espírito? Ou para onde fugirei da tua face? Se subir ao céu, tu aí estás. Se fizer no Seol a minha cama, eis que tu ali estás também. Se tomar as asas da alva, se habitar nas extremidades do mar, até ali a tua mão me guiará e a tua destra me susterá. Se disser: de certo que as trevas me encobrirão, então a noite será luz à roda de mim. Nem ainda as trevas me escondem de ti, mas a noite resplandece como dia. As trevas e a luz são para ti a mesma coisa, pois possuíste o meu interior. Entreteceste-me no ventre de minha mãe. Eu te louvarei, porque de um modo terrível e tão maravilhoso fui formado. Maravilhosas são as tuas obras, e a minha alma o sabe muito bem. Os meus ossos não te foram encobertos quando no oculto fui formado e entretecido como nas profundezas da terra. Os teus olhos viram o meu corpo ainda informe, e no teu livro todas estas coisas foram escritas, as quais iam sendo dia a dia formadas, quando nem ainda uma delas havia. E quão preciosos são para mim, ó Deus, os teus pensamentos, quão grande

é a soma deles. Se os contasse, seriam em maior número do que areia. Quando acordo, ainda estou contigo. Sonda-me, ó Deus, e conhece o meu coração. Prova-me e conhece os meus pensamentos e vê se há em mim algum caminho mau e guia-me pelo caminho eterno. Meu querido e minha querida, a palavra de Deus te dá esta garantia. Desde o dia em que você foi formado no escuro do ventre da tua mãe, até o minuto de vida aqui na terra, Deus estará contigo.

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3: 6:16.

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3: 6:25.

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1: 6:37.

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8: 6:47.

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5: Sete horas mais sete minutinhos. Bom dia para você.

0: 7:21. Bom dia pra você.
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0: 727.

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1: Agora são 7h38.

0: Não desista, porque a vitória pertence àqueles que permaneceram com fé por mais tempo. Deus soprou.
1: E faltam 19 minutinhos para as 8 da manhã. Bom dia!
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6: Aqui na 104 FM, agora são 7h48.
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8: Deus te abençoe, minha filha. Te amo.

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1: 104 FM, a hora certa. Faltam 4 minutinhos para as 8.

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1: Oito e dez. Bom dia.
2: Boa noite, a graça e a paz de nosso Senhor Jesus Cristo. Sempre bênção estarmos juntos para prestar à Trindade o culto que lhe é devido. Gostaria de convidá-los e convidá-las para Salmo de número 1. Bem-aventurado o homem que não anda no conselho dos ímpios, não se detém no caminho dos pecadores, nem se assenta na roda dos escarnecedores. Antes, o seu prazer está na lei do Senhor, e na sua lei medita de dia e de noite. Ele é como uma árvore plantada junto à corrente de águas, que, no devido tempo, dá o seu fruto, e cuja folhagem não murcha. E tudo quanto ele faz será bem sucedido. Os ímpios não são assim. São, porém, como a palha que o vento dispersa. Por isso, os perversos não prevalecerão no juízo, nem os pecadores na congregação dos justos. Pois o Senhor conhece o caminho dos justos, mas o caminho dos ímpios perecerá. Em nome de Jesus, Pai, nós estamos diante do Senhor, confiados única e exclusivamente no sangue precioso de Cristo. Primeiramente, apresentamos ao Senhor nosso pedido de perdão por todas as nossas falhas, por todos os nossos pecados, e a nossa gratidão por teu perdão derramado em nós por meio do sacrifício de Jesus. Rogamos, Senhor, que pelos méritos do Senhor Jesus, o Senhor mais uma vez nos visite com a tua palavra, de forma que a tua palavra nos cure, nos transforme e nos faça ser para o louvor da tua glória. Nós o pedimos por ser esta a vontade mais profunda do Senhor Jesus, que a tua palavra pudesse ser ministrada e a tua glória reconhecida. Rogamos por Cristo, por quem agradecemos, para quem vivemos e em nome de quem te suplicamos. Amém. Jesus Cristo veio para que nós tivéssemos vida e a tivéssemos em abundância. É muito interessante perceber essa ênfase de Jesus. Eu vim para que vocês tenham vida e a tenham em abundância. Portanto, quando a gente para avaliar o projeto do Senhor Jesus em relação às pessoas a quem ele deu o privilégio de serem feitos filhos de Deus, nós nos damos conta de que o projeto de Jesus é que essas pessoas tenham vida e a tenham em abundância. É óbvio que essa vida não é a mera condição da existência. Essa é dada a todos, por ato de Deus, por sua graça mantenedora. Não. Nós estamos falando de uma qualidade de vida. Nós estamos falando de um estilo de vida. Nós estamos falando de uma vida superior, a vida que Jesus Cristo viveu e oferece a todos aqueles a quem dá o privilégio de serem feitos filhos de Deus, a saber, aos que creem no seu nome. Bom, diante dessa constatação, diante dessa consciência, resta-nos uma pergunta, qual seja: como entender essa vida? Qual é o conteúdo? Como é que a gente discerne se está ou não está vivendo esta vida em abundância? Se está ou não vivendo esta qualidade superior de vida? Como a gente discerne isso? E eu entendo que os salmos são pródigos em nos informar o que é

é alguém, ou em descrever o que é alguém que vive essa vida mundante, que vive essa qualidade de vida. Então eu gostaria que no Salmo 1 nós nos debruçássemos nessa informação para sabermos, em primeiro lugar, caracterizar a vida em abundância e, em segundo lugar, avaliar como estamos diante dessa possibilidade que nos é dada pelo Senhor Jesus por meio do Espírito Santo. Muito bem, o Salmo diz que é bem-aventurado o homem que não anda no conselho dos ímpios, não se detém no caminho dos pecadores, etc. Bem-aventurado aquele que tem o prazer na lei do Senhor. A palavra bem-aventurado é a palavra feliz. Então, feliz é o homem que antes tem o seu prazer na lei do Senhor e na sua lei medita de dia e de noite. Isso é muito interessante porque a Bíblia não descreve o que é felicidade. A Bíblia descreve que tipo de gente que é feliz. E esse tipo de gente que é feliz é o tipo de gente que tem o que o Novo Testamento chamaria, nas palavras do Senhor Jesus, de vida e vida em abundância. Então, que tipo de gente tem vida em abundância? E como você sabe que está diante de alguém que tem vida e vida em abundância? Pelo Salmo 1, concluímos que quem tem vida e vida abundante é alguém que tem o seu prazer na lei do Senhor e na sua lei medita de dia e de noite. Então, o que é que caracteriza um ser humano feliz aqui nesse salmo? O que é que caracteriza um ser humano que tem vida abundante aqui nesse salmo? O que o caracteriza é o fato de que ele encontrou a fonte correta de prazer. E que a fonte correta de prazer é ter prazer na lei do Senhor e na sua lei meditar de dia e de noite. Esse tipo de gente que tem o prazer na lei do Senhor e que na sua lei medita de dia e de noite é gente feliz, é gente que tem vida em abundância. O que que isso significa? O que é a lei do Senhor? A lei do Senhor está sintetizada em duas máximas: amar a Deus acima de todas as coisas e amar ao próximo como a si mesmo. O chamado à adoração de Israel diz isso, que é para amar a Deus com toda a nossa força, que é para amar a Deus de todo o nosso coração, que é para amar a Deus de toda a nossa alma. Que a ideia é amar a Deus acima de todas as coisas, um amor profundo a Deus e um amor intenso para com o próximo. Amar o próximo da mesma forma como gostaria de ser amado, principalmente se estivesse na situação em que o próximo está. Então, isso é alguém que tem vida em abundância. Isso é alguém que alcançou essa qualidade de vida. Como eu disse, a Bíblia não diz o que é felicidade, a Bíblia diz que tipo de gente é feliz. A Bíblia nem acredita nessa coisa de que haja algo fora de mim que eu possa buscar ou produzir ou alcançar para ser feliz. Não. A Bíblia diz que o ser humano feliz é um ser humano que tem um relacionamento especial com Deus e com o próximo, que cumpre a lei do Senhor. E a lei do Senhor é amar a Deus acima de todas as coisas
e amar ao próximo

como a si mesmo. Porque amar a Deus acima de todas as coisas e amar ao próximo como a si mesmo sintetiza tudo que Moisés e os profetas ensinaram. E o que é que acontece com alguém que tem o seu prazer, que tem a sua alegria, que se satisfaz, que encontra razão para existir, que encontra razão para viver intensamente, que encontra razão para caminhar nesse prazer, nessa lei do Senhor, que se satisfaz querendo aprender a amar cada vez mais o Senhor e amar cada vez melhor o próximo, que tem de fato como fonte da sua alegria, como fonte da sua realização como ser humano, o fato de amar cada vez mais ao seu Deus e cada vez melhor ao seu próximo. O que que acontece com alguém que vive assim? Que vive a pensar em como manifestar mais o amor de Deus em tudo que faz, como manifestar mais o amor a Deus em tudo que constrói, como fazer de tudo o que toca, o que mexe, o que produz, um culto a Deus, uma oferta de amor a Deus, uma dedicação de amor a Deus. Eu uma vez contei aqui a ilustração de um irmão, que falava de um irmão que trabalhava na prefeitura cavando buracos, cavando valetas, e que no final do dia ele, antes de lavar a ferramenta e subir no caminhão, ele apoiava o queixo no cabo da enxada e ficava olhando para a valeta e ficava ali algum tempo. E depois então arrumava, limpava a sua ferramenta e subia no caminhão. Como ele era gente boa, os colegas conviviam com isso. Até que um dia um colega virou-se para ele e perguntou-lhe por quê? Que diferente dos demais, que não viam a hora de subir no caminhão para ir embora, ele ficava ali com o queixo apoiado no cabo da enxada, olhando para a valeta. O que é que ele fazia ali, olhando para a valeta? E aí esse irmão disse: olha, eu não fico olhando para a valeta, eu fico falando com Deus. E o que é que você fala com Deus? Ora, o que eu falo com Deus é o seguinte: Deus, o senhor está vendo essa valeta? Pode ter igual, melhor não tem não. Porque eu fiz como um ato de amor ao senhor. Eu fiz para que seja um gesto de gratidão, para que o senhor saiba que eu sei a quem sirvo e como se serve a quem sirvo. É minha oferta de amor, é meu culto ao senhor. Então essa é uma ideia de amar a Deus acima de todas as coisas. Amar a Deus acima de todas as coisas é fazer tudo como um culto a Deus. Agora, claro que isso tem uma limitação. Qual seja, não é tudo que a gente gostaria de fazer, ou tem oportunidade de fazer, ou se é proposto a fazer, que Deus pode aceitar como culto. Então isso limita. Limita porque isso significa que eu só farei aquilo que eu posso apresentar a Deus como culto. E ao fazer aquilo que eu posso apresentar como Deus, como, a Deus como culto, eu farei o melhor possível para que seja de fato uma dedicação de amor a Deus. Então esse homem, esse irmão em questão, ele tinha o seu prazer em amar a Deus. O que o fazia feliz era manifestar o amor a Deus. O que o fazia feliz era transformar tudo o que fazia num culto de louvor ao Deus do seu amor. E aí, o complemento disso é amar o próximo como a si mesmo, amar o próximo como gostaria de ser amado, principalmente se estivesse na situação em que o próximo está. Antes, o seu prazer está na lei.

do Senhor. Uma pessoa que vive assim, qual é o efeito disso na sua vida? O texto diz. Primeiro do efeito dessa pessoa é que ela, um dos efeitos, se não o primeiro, é que ela não anda no conselho dos ímpios. Os ímpios são os perversos, os maldosos, os que praticam a maldade. Então, esse irmão, essa irmã, esse cristão, essa cristã, essa pessoa, não presta atenção no conselho dos ímpios, na forma como eles agem. Não entende que há minimamente sabedoria na forma deles viverem. Não consegue ver em nenhum movimento de maldade, de perversão, daquela esperteza maligna, maléfica, maldosa, maliciosa. Não consegue ver sentido nesse jeito de ser. Portanto, não leva em conta o conselho dos maldosos. Não se detém no caminho dos que desobedecem ao Senhor. Os pecadores, ele não para para considerar a possibilidade de desobedecer ao Senhor. Não para para considerar a possibilidade de fazer de um jeito diferente da que o Senhor faria. E por que que ele não é assim? Porque o prazer dele é amar o Senhor. O prazer dele é amar o Senhor. Então não é uma mera obrigação. Nem é uma mera obediência militar. Eu sei quem manda e sei quem devo, quem obedece. Não. É um ato cultico. É aquela profunda noção de que eu me realizo em amar ao Senhor. Eu me realizo, eu me encontro como gente nesse relacionamento de amor ao Senhor. E ao me encontrar como gente nesse relacionamento de amor ao Senhor, eu sou poupado desse tipo de relacionamento danoso aos seres humanos. Então, esse cristão, essa cristã, não presta atenção no que pensam, nos que dizem os maus. Não presta atenção no seu conselho, no seu jeito de fazer as coisas. Não procura saber qual é o jeito que os maldosos fazem isso. Não tem nada a ver com isso. Assim também não se detém no caminho daqueles que desobedecem à lei de Deus, que desobedecem à vontade de Deus, que fazem diferente do que Deus quer que seja feito. Eles simplesmente não querem. E eles não se assentam na roda dos escarnecedores. Os escarnecedores são os arrogantes, os que se acham superior a tudo e a todos. Eles não se assentam ali. Eles não têm essa perspectiva. Eles não têm essa perspectiva da arrogância, essa perspectiva do nós somos superiores, nós sabemos mais, nós somos mais inteligentes, ou nós somos mais estudados, ou nós temos pedigree. Eles não se assentam nessa roda. Eles não se assentam nessa roda de seres humanos que se comparam com outros seres humanos sempre em detrimento dos demais. E por que que ele não faz isso? Porque o que dá alegria para ele, o que dá alegria para ela, é amar o Senhor. E manifestar esse amor em tudo que faz. E como consequência natural, amar ao próximo. De modo que qualquer pessoa que esteja
perto de si, se sinta amada, se sinta respeitada, se sinta acolhida. É uma consequência natural. E o que é que isso gera nesse ser humano? O que gera nesse ser humano é, esse ser humano é como uma árvore plantada junto à corrente de águas. Uma árvore sólida, que não se deixa levar pelos ventos, que não se deixa abalar pelas tempestades, que não se deixa provocar pelas intempéries, que não se perde diante da ventania, que não teme o dia a dia. Por quê? Porque está plantada. Está plantada onde? Junto à corrente de águas. O que é a corrente de águas? A corrente de águas é o lugar onde flui a palavra de Deus. O apóstolo Pedro, quando Jesus foi lavar-lhe os pés, disse a Jesus que não queria que ele fizesse isso consigo. Não, não me lave os pés. Ele estava tentando poupar Jesus de fazer um serviço de escravo. E aí Jesus retrucou-lhe dizendo: se eu não lhe lavar os pés, você não tem nada a ver comigo. Aí ele disse: ah, então lave minhas mãos, a cabeça, o pescoço. E aí Jesus disse: não, você não precisa disso, porque você já está limpo pela palavra que eu já dei. Você agora só precisa ter os pés lavados. Isso é uma coisa que a gente precisa trabalhar sempre, que os discípulos de Cristo precisam trabalhar sempre, que onde a palavra de Deus flui é que há corrente de águas. Onde a palavra de Deus vem benfazeja, vem inspirada, onde a palavra de Deus vem sob iluminação do Espírito Santo, ali é o que a Bíblia chama de corrente de águas. Ali eu serei lavado, terei os meus pés lavados. Não é eu serei novamente salvo, porque eu já estou salvo. O discípulo de Cristo já está salvo pela palavra que já recebeu, mas ele precisa ter constantemente os seus pés lavados. Por quê? Porque é impossível andar pela vida que é necessariamente por causa da queda, marcada pelo conselho dos ímpios, pelo caminho dos pecadores e pelo assentar zombeteiro dos arrogantes. É impossível andar por esse caminho, por essa estrada, sem que esse pé grude no, sem que esse pó grude nos nossos pés. É como andar em ruas poeirentas. Não importa o quanto a gente se proteja, no final do dia, no final da andança, os pés estão maculados. A pele está maculada pelo pó. E é preciso tirar o pó. Às vezes a gente pensa que a gente está em crise. A gente pensa que a gente está numa situação crítica qualquer em relação a Deus, em relação à sua fé, em relação à sua vida devocional, porque a gente percebe que não tem mais a mesma vontade, não tem mais a mesma disciplina, não tem mais o mesmo encantamento, não está mais se sentindo atraído à palavra de Deus, e a gente começa a dizer: o que será que está acontecendo com a minha fé? Em princípio, a rigor, nada. Apenas e tão somente o discípulo, a discípula de Cristo precisa ter os seus pés lavados. Porque o que se está dificultando a esse discípulo e a essa discípula é a plena respiração do ambiente da graça.

porque a gente respira pela pele também. Então, o que se está sendo negado a esse discípulo, ou dificultado a esse discípulo e a essa discípula, é respirar o ar da graça em plenitude, porque a pele está maculada pela poeira da maldade, pela poeira da desobediência, pela poeira da arrogância. Então ele precisa ter os pés lavados. E esses pés são lavados nestas correntes de água, que trazem os nutrientes necessários, que não apenas limpam os pés, mas comunicam os nutrientes necessários para revitalizá-los, para revitalizar a vida, para revitalizar a caminhada, a gente na caminhada. E onde estão essas correntes de água? Essas correntes de água estão na comunidade. Esse homem está plantado na vida comunitária. É na vida comunitária que a corrente de água flui. É na vida comunitária que a palavra de Deus é liberada. Na palavra iluminada de Deus, liberada na vida comunitária, encontra então o discípulo cansado o revigor que está buscando, o revigor que necessita, o revigor que espera. Por isso que é lamentável quando maus pastores ou más administrações das instituições que deveriam servir a vida da igreja acabam levando irmãos e irmãs a se afastarem da vida comunitária. E aí eles estão sem se darem contas à mercê da maldade, da desobediência e da arrogância, que vai mantê-los cada vez mais distantes do ar puro da graça de Deus. É lamentável. Então, por que que é na vida comunitária que a palavra flui? Porque Jesus Cristo prometeu que seria assim. Ele disse que onde dois ou três estivessem reunidos em seu nome, ele ali estaria. Ou seja, ele, se há dois, ele é o terceiro. Se há três, ele é o quarto. Então ele está dizendo que ele vai se manifestar ali como não se manifesta em nenhuma outra experiência cristã. Ele vai estar lá como não está em nenhuma outra experiência cristã. Por quê? Porque a pessoa está reunida em seu nome. Agora, o que é reunir-se em nome do Senhor? Sentar num bom bate-papo, for falar como sobre Jesus, é estar reunido em nome do Senhor? Chamar os colegas, como alguns americanos estão fazendo, por uma rodada de cerveja, e enquanto a gente está lá numa rodada de cerveja, a gente fala de Jesus, é reunir-se em torno do Senhor? Não. Onde é que a gente se reúne em torno do Senhor? Em torno do seu nome. A gente se reúne em torno do nome do Senhor na ceia do Senhor. Porque o Senhor disse que todas as vezes que nós comêssemos daquele pão e bebêssemos daquele cálice, nós o rememoraríamos até que ele voltasse. Nós rememoraríamos o sacrifício e a ressurreição dele. Contaríamos a sua história até que ele voltasse. Então, estar reunido em torno do Senhor, no nome do Senhor, é estar reunido em torno da mesa da comunhão. Não, mas é claro, você pode dizer, mas Ari, agora não temos mesa da comunhão. Temos sim. Temos sim. Nós só a montamos uma vez por mês, mas todas as vezes estamos em torno dela. É em nome dessa comunhão que nós estamos aqui. É em nome da possibilidade que nos foi dado de participar do corpo e do sangue de Jesus que nós estamos aqui. Nós estamos aqui celebrando o pão e o vinho,

E se eu quebro a comunhão com os irmãos, se eu quebro o espírito de comunhão da igreja, não importa onde eu me reúna, eu não estarei mais reunido em nome do Senhor. Porque isso não é apenas uma questão de ato em si, mas de espírito por detrás do ato.

Se eu perco isso, eu perco estar reunido em nome do Senhor e perco essa fluência da palavra, que é como corrente de água viva a limpar-me da poeira da vida e a recuperar a minha capacidade de respirar a graça de Deus e de manifestar amor a Ele e o amor dEle. Então, esse homem está plantado na vida comunitária. É por isso que os presbíteros dessa igreja querem, porque querem incentivar e dar condições aos membros dessa comunidade de viverem a experiência dos pequenos grupos, para que eles tenham acesso a essa água corrente mais do que apenas uma vez por semana, para que os seus pés sejam limpos tantas vezes quantas forem necessárias, para que eles possam respirar de forma ampla e irrestrita o ambiente da graça divina. Então, esse homem, cuja alegria, cuja realização pessoal, cujo prazer está em amar ao Senhor, e em amar o Senhor medita de dia e de noite. Imagino esse ser humano pensando em como manifestar melhor o amor de Deus no lugar onde trabalha, na vizinhança onde mora, na casa onde vive, com as pessoas com quem convive, em como manifestar o amor de Deus pelas pessoas e em como ser o amor de Deus na vida das pessoas. Porque medita nisso. Prazer da pessoa, alegria da pessoa está em amar ao Senhor, em pensar formas de manifestar esse amor dia e noite. É o foco da sua vida. Por isso ele é como uma árvore plantada na comunidade. E é alguém que venceu o estresse, a angústia da competição, a angústia da necessidade de autocomprovação constantemente, de toda hora estar apresentando e validando o seu currículo diante de todo mundo. Porque ele, no devido tempo, dá o seu fruto. É vida. Vida exige tempo. O fruto é sazonal. Não tem maçã todo dia, não tem laranja todo dia. É sazonal. Por que é que a Bíblia diz, pelos frutos os conhecereis, e ao mesmo tempo diz, não julgueis para não ser julgados? Por que que eu não posso julgar se é pelo fruto que eu conheço o sujeito? Eu não posso simplesmente olhar para os frutos e dizer, está vendo? Não é. Por quê? Porque, meu irmão, minha irmã, fruto é a última coisa que a gente vê. Você pega uma semente de laranja, a última coisa que você vai ver daquela semente é a laranja. Você vai plantá-la no lugar adequado, vai regá-la da forma correta, vai nutrir o solo com os insumos adequados. E a primeira coisa que você vai ver é um brotinho. Esse brotinho vai se tornar uma árvore, vai arrebentar os ramos, vão aparecer as folhas características e depois as flores e finalmente a laranja. Finalmente a laranja, o fruto é a última coisa que você vê. Por isso que Jesus Cristo disse, não se preste a juízos. Não se preste a juízos. O fruto é a última coisa que a gente vê.

Juízo é departamento de Deus. Juízo é departamento da Trindade. Então esse ser humano, esse discípulo, essa discípula de Cristo, que tem o seu prazer em amar ao Senhor, e que dia e noite está a pensar sobre como manifestar melhor esse amor, essa pessoa é poupada da maldade dos ímpios. Não que os ímpios não venham a tratá-la com maldade, não, é poupada de manifestar a maldade dos ímpios. É poupada de ter o seu coração assaltado pelo ódio, por exemplo. De ter o seu coração assaltado pela revanche, por exemplo. É poupada da desobediência dos pecadores. Não que ela não possa vir a ser prejudicada por algum pecador, quem desobediência a Deus a agrida de uma forma ou de outra. Não, ela é poupada de cair na tentação de desobedecer. Ela é poupada de assentar-se na roda dos escarnecedores, dos arrogantes. Não quer dizer que não vá haver algum arrogante que vá tentá-la tratar como se fosse tentar tratá-la como um ser inferior. Mas que essa pessoa vai ser poupada de sentar-se nesse mesmo banco, porque a sua alegria está em amar o Senhor, e amar o Senhor não se coaduna com nada disso. Não chega lá. Então essa pessoa é como uma árvore, é sólida, está plantada na comunidade, vive a vida comunitária, é limpa constantemente, lavada constantemente por essa palavra que flui na comunidade, portanto revigorada constantemente para que possa respirar com qualidade o ambiente da graça. E essa pessoa não tem a obrigação do fruto cotidiano, porque o fruto é sazonal. Ela tem sim uma qualidade de vida que necessariamente a fará frutificar. É difícil compreender isso na sociedade em que nós vivemos, porque a nossa sociedade é a sociedade que desafia a vida. A gente come arroz todo dia, embora nem todo dia é tempo de arroz. Então nós estamos fazendo alguma coisa com a vida. Nós estamos fazendo alguma coisa com a vida que a gente não precisa mais prestar atenção na sazonalidade dela. Ora, seja lá o que for que nós estamos fazendo com a vida, que não necessitamos mais prestar atenção na sazonalidade da vida, é por definição uma agressão. E quantos de nós não estamos nos agredindo, aguardando que todos os dias tenhamos o mesmo fruto, com a mesma qualidade, com a mesma intensidade, quando o fruto é sazonal? E se eu tiver a qualidade certa de vida, se a árvore tiver acesso aos nutrientes adequados, ela vai frutificar no tempo certo. É uma questão de vida. Simples. A vida é dessa simplicidade. E é interessante que Jesus Cristo disse que isso é verdade, inclusive na vida cristã. Ele contou a parábola do semeador, e ele disse que o semeador saiu a semear, que uma parte caiu na beira do caminho, outra caiu em área rochosa, outra caiu em meio a espinhos e outra caiu em boa terra.

E aqui caiu na beira do caminho, foi logo roubada pelos passarinhos e não teve chance de germinar. Que aqui caiu em área rochosa, germinou rapidinho, mas não tinha onde fincar raízes e morreu. Que aqui caiu no meio, em meio a espinhos, foi sufocada por eles. E que aqui caiu em boa terra, frutificou a 100, a 60 e a 30 por um. E muitas vezes, quando a gente ouve essa palavra de Jesus, a gente diz assim, tá vendo? Tem três terras, uma que frutifica a 100, uma que frutifica a 60 e outra que frutifica a 30 por um. E eu já vi até pessoas dizendo, olha, talvez você seja uma terra que frutifique a 100 por um, porque você tem mais dons, você tem mais isso, você tem mais aquilo. Talvez você seja alguém que frutifique a 60 por um. Então não fique com inveja do camarada que frutifica a 100, porque afinal de contas nem todo mundo tem todos os dons. E talvez você frutifique a 30 por um, talvez você não tenha lá grandes dons, não seja capaz de fazer muita coisa no reino, mas não importa, o que importa é o que você está fazendo. Não é isso que está escrito lá. O que está escrito lá é que a própria boa terra tem uma sazonalidade, que é uma época em que a boa terra produz a 100 por um, mas que há uma época em que essa mesma boa terra produz a 60 por um, e que é uma outra época em que essa mesma boa terra produz a 30 por um. E o que Jesus está dizendo, não entre em pânico, porque há tempo para tudo debaixo do sol. Há tempo de ir e tempo de voltar, há tempo de ficar e tempo de partir. Há tempo de abraçar, há tempo de deixar de abraçar, há tempo de sorrir, há tempo de chorar, há tempo para tudo. Há tempo para construir, há tempo para derribar o que construiu. Há tempo para tudo. Só precisa entrar em pânico. É assim mesmo. Tem uma fase na vida em que você vai produzir a 100 por um, tem outra que você precisa de mais descanso, que você precisa de mais reuniões onde os seus pés sejam limpos. Você vai produzir menos a 60 por um. Há tempo em que você vai precisar de sabáticos e vai produzir a 30 por um. Não importa. Não importa, não é isso que caracteriza você, não é isso que caracteriza essa árvore. O que caracteriza essa árvore é que no devido tempo ela dá o fruto que tem de dar. E a coisa que caracteriza essa árvore, que na verdade essa árvore tem de dar atenta, é que essa é uma árvore cuja folhagem não murcha. Então o que essa árvore tem de ter de atenção é a qualidade de vida que desfruta, não a intensidade do que faz, mas a qualidade de vida que desfruta, que a mantém sempre viceja, verdejante, cheia de vida. Em estado de comunhão, que está sempre em estado de comunhão com a vida, permitindo que a vida siga o seu próprio ritmo. A vida de Deus que é nela, a comunhão que ela tem com Deus e que Deus tem com ela. E aí, essa árvore, essa pessoa cuja folhagem não murcha, tudo quanto ele faz será bem sucedido. Não é? É bem sucedido. Será bem sucedido. Não é? Tudo que ele faz é bem sucedido. É tudo que ele faz. Será bem sucedido. Ele está livre da ansiedade. Ele sabe que você semeia hoje para colher daqui a 3 anos.

que você se move hoje para construir algo que vai levar 10 anos para terminar. Mas será bem sucedido, porque será feito da forma que tem de ser, no tempo de que tem de ser e a partir da vida que tem de gerar isso, da comunhão com Deus. Então vai ser, depois que Jesus Cristo ressuscitou, tudo é apenas uma questão de tempo. Depois que Jesus Cristo ressuscitou, tudo na vida dos discípulos de Cristo é apenas uma questão de tempo. O segredo do discípulo de Cristo é a sua comunhão com Cristo. O segredo do discípulo de Cristo é ter a satisfação em amar a Cristo. O segredo da vida do discípulo de Cristo é esse profundo relacionamento com Cristo, que coloca a vida do discípulo de Cristo no ritmo certo, na sazonalidade adequada, com a saúde mantida. E faz com que tudo mais seja uma questão de tempo. Isso é vida em abundância. Agora alguém pode dizer assim, algum discípulo de Cristo pode dizer assim: Paz, eu não sou assim. Eu não tenho esse caminho, porque esse é um caminho que o Senhor conhece. O texto diz que os ímpios não são assim. Eles são como a palha que o vento dispersa, eles não têm peso. E por isso os maus, os perversos, não vão prevalecer no juízo. Ou seja, provavelmente nem cheguem lá, a própria história os julga. As vicissitudes da vida os derrotará. As angústias da vida os derrotará. Porque não tem peso, não são como uma árvore. E os desobedientes não vão conseguir conviver com a congregação dos justos. A história os derrotará. Por quê? Porque o Senhor conhece o caminho dos justos. Então há um lugar da história onde Deus investe. E Deus investe num lugar da história que ele chama de o caminho dos justos. E o caminho dos ímpios perecerá. É para onde eles estão a ir. O Senhor não precisa empurrá-los para lá, eles já estão a caminho. Perecerá. Agora, pode ser que um discípulo, uma discípula de Cristo tenha dito: eu não sou assim. Eu não tenho tido como fonte de alegria e de satisfação e de prazer na minha vida o amar ao Senhor. Eu não tenho tido como fonte de prazer na minha vida o amar ao próximo. Pelo contrário, eu tenho uma lista com muitos próximos que eu quero ver distantes. E aí, o que que faz? Como é que eu faço para ser esse tipo de camarada? Essa é a pergunta que sempre surge, principalmente no Ocidente. O Ocidente é a terra do Homo Faber, né? Como é que faz? Qual é a técnica? Eu poderia te dar uma lista de coisas que você deve fazer, ou poderia também te dar uma lista de ministérios em que, se você investir, você vai ser transformado nesse tipo de pessoa. Mas eu estaria apenas e tão somente fazendo o que todo mundo faz, enganando você. Porque essa fala aqui é a fala do discípulo de Cristo. Ele ama o seu Senhor. Ele ama aquele que nele vive.

0: Você já entregou a sua vida para Cristo? Amém? Amém ou não amém?
1: Amém.
0: Bom, então ele já está aí. Você já tem isso. Cristo já é o seu Senhor, o seu Salvador, o seu Deus. Amém?
1: Amém.
0: Então já está aí. Já está aí. Então o que mais você precisa? Você precisa andar pelo caminho cristão. Qual é o caminho do cristão? O caminho do cristão é o arrependimento. A fé cristã não é a fé das pessoas que nunca erram, é a fé das pessoas que sempre se arrependem. E a cada arrependimento são transformadas à imagem e semelhança de Jesus. Então o que você tem de fazer? Mas se o Espírito Santo disse para você: minha filha, meu filho, olha aí, ó, toda essa sua ansiedade, todo o seu estresse, toda essa coisa cansativa, exaustiva que virou a sua vida, é porque seu prazer está no lugar errado, meu filho. Seu prazer está no lugar errado, meu filho. De alguma maneira você prestou atenção no conselho dos maldosos. Por que que você acha que precisa do jeito dos maldosos viverem para você viver? Você se deixou influenciar pelos que desobedecem? Você se deixou convencer pelos arrogantes? O que que aconteceu? Por que a sua fonte de satisfação não está em me amar? Em manifestar o meu amor ao próximo? Por quê? Então, quando eu tenho essa consciência, o que é que eu faço? O que é que o discípulo do Cristo deve fazer? Pedir perdão a ele. Dizer-lhe: pequei. Pequei contra o Senhor. Minha alegria não está em amar o Senhor. Eu não passo dia e noite pensando em como manifestar melhor o meu amor ao Senhor ou como manifestar melhor o teu amor ao próximo. Não passo. Eu estou tão focado em tantas coisas, Pai, que isso é o que está mais distante de mim. Aliás, eu vejo boas razões para eu não gostar de alguns próximos. Aliás, eu nem vejo boa razão para manifestar o teu amor a alguns próximos. Então eu estou em outro foco. Então sua alegria está no quê? Em que os próximos que você quer ver distante sejam arruinados, ou esqueçam você, ou você esqueça deles. As coisas que você faz, meu filho, faz para quem? Faz para me cultuar ou faz para se cultuar? Diante dessas questões do Espírito Santo, o Espírito Santo não está esperando que a gente fique respondendo e explicando. Porque não há resposta e nem explicação possível. O Espírito Santo só está esperando que a gente diga: me perdoa. Me perdoa. Me perdoa por ter me tornado assim. Me perdoa por estar vivendo assim. Me perdoa por estar pensando assim. Me perdoa por estar agindo assim. Me perdoa. E guia-me pelas veredas da justiça por amor ao teu nome. Sonda-me, conhece o meu coração, prova-me, perscruta os meus pensamentos, vê se há em mim algum caminho mau e guia-me pelo caminho direito. Me perdoa. Começa de novo. Me perdoa. É assim que os cristãos avançam, pedindo perdão. Porque a cada vez que um discípulo de Cristo pede perdão, o Senhor é fiel e justo para perdoar os seus pecados e purificá-lo desse caminho de injustiça. E aí ele é transformado de arrependimento em arrependimento numa pessoa mais parecida com Jesus. Que Deus nos abençoe.
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6: Olá, bom dia, gente querida, bom dia, gente querida, bom dia, povo de Deus, bom dia para você, querido ouvinte, bom dia para você, querida ouvinte, bom dia para você, meu irmão, minha irmã, meu amigo, minha amiga, bom dia para todo mundo, um bom dia muito abençoado por Deus e a paz do Senhor Jesus para você, para vocês, para todos nós, neste novo dia. Amém? Hoje é quarta-feira, dia 6 de agosto do ano 2026. 6 de agosto do ano 2026 é mais um novo dia que o Senhor nos dá de presente, nos presenteia com todo o seu amor, com todo o seu carinho, com a sua fidelidade e com a sua misericórdia, se renovando em nossas vidas. Amém? Louvado seja o nome do Senhor nosso Deus. Que você tenha um dia maravilhoso, abençoado, na presença do Senhor nosso Deus e ouvindo a 104 FM Novo Som, ok? Daqui a pouco você começa a participar da nossa programação, participa também do nosso desafio bíblico. É um livro por temporada, um capítulo por dia. Seguimos a ordem da Bíblia e nós estamos aqui no livro de 1 Crônicas. Então você vai participar com a gente aqui na 104 FM Novo Som. Já já você participa. Você pode participar da programação pelo 99849004, DDD 22 ou área 22, 99849004. Pode enviar sua mensagem, pode enviar o seu áudio, pode participar por áudio também, sempre colocando o seu nome e um sobrenome, a cidade, o bairro, o local de onde você está participando. É muito importante para todos os ouvintes poderem ouvir a sua participação.

São, amém? Você pode participar também da nossa programação pelas redes sociais da FM Novo Som, arroba rádio 104 FM Novo Som, arroba rádio 104 FM Novo Som. Estamos lá no Instagram e no Facebook. Quero aproveitar já a abertura do programa de hoje e mandar o nosso abraço com muito carinho, nos lembrando com carinho, com alegria e com gratidão a Deus pela vida dos nossos ouvintes que estão aniversariando hoje, aniversariando esta semana, aniversariando nesse mês de agosto. Parabéns para vocês, felicidades, Deus abençoe todos vocês em nome de Jesus. Um grande abraço de toda a equipe 104 FM Novo Som. Minha gente querida, mandar um abraço aqui com muito carinho para a Nicole, que está aniversariando hoje. A Nicole comemora hoje 12 anos de vida. A Nicole, ela é neta do Nacipe Gonzaga, das barracas Nacipe Gonzaga e Célia. A Nicole é filha da missionária Nayane. Parabéns para Nicole, felicidades, Deus abençoe a sua vida poderosamente, em nome de Jesus. Um beijo para Nicole, 12 anos de vida, que Deus continue abençoando, protegendo, guardando e que a Nicole continue sendo guiada, conduzida, ensinada nos caminhos do Senhor nosso Deus. Felicidades para Nicole, neta do Nacipe Gonzaga, das barracas Nacipe Gonzaga e Célia. Parabéns aí para os demais aniversariantes do dia de hoje, desse mês de agosto, e a você também que comemora outra data importante, outra data que é muito especial na sua vida. Nós celebramos a bondade de Deus sobre as nossas vidas, sobre a sua vida. Aniversariante do dia de hoje, e a você que comemora e celebra também essa outra data, esse momento importante na sua vida, amém? Gratidão ao Senhor nosso Deus. Façamos dessa canção, que é a abertura do nosso programa, a nossa oração para o dia de hoje. Bom dia, gente querida. Graça e paz do Senhor Jesus. É um novo dia, é um novo respirar. Estamos juntos e ao vivo pela Rádio 104,9 FM Novo Som. Bom dia para vocês. Música.

Todos os dias, a cada manhã, as misericórdias dele, do Deus eterno, se renovam sobre cada um de nós. Eu não vou desperdiçar o dia de hoje com coisas vãs. Esse é o dia que Deus fez para nós. Bom dia.

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1: A hora certa para você na 104, agora 9:22.
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3: 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Daqui a pouco eu volto. Um abraço, Aline.
1: Valeu, Giovanni.

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2: Muito bem, bom dia. São 9:30 na 104, 9:30. Bom dia, gente querida.
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2: E vem chegando a primeira edição do Sucesso em Dois Tempos, Duplex 104. Tem Francisco Lopes e Viviane em dois tempos pra você. O primeiro sucesso, Pode Chorar. E o segundo sucesso, Cidadão do Céu. Quem participa com a gente é a Raquel de Lima, da SEAB. Ela oferece para os ouvintes, para sua família, para toda a equipe 104 FM, para todos que estão aniversariando hoje. Um abraço para você, Raquel. Deus abençoe a sua vida. Deseja a todos um bom dia e a paz do Senhor Jesus. A participação aqui também vem da Cleusa Ferreira, do Lions. Oferece para os

ouvintes, para o Jorginho da Quitanda, para o Renato Vendedor, para os aniversariantes do mês de agosto, para toda a equipe 104, para todos que estão ouvindo a 104 FM Novo Som. A participação ainda vem da Kátia, que mora lá em Nossa Senhora da Penha. Oi, Kátia, bom dia, querida. Um abraço aí para vocês em Nossa Senhora da Penha, ouvindo a nossa programação pelo aplicativo, pelo radios.com, radios.net. Um abraço para todos vocês. Bom dia, Aline, a paz do Senhor Jesus. Bom dia, irmã Kátia, a paz do Senhor Jesus. Eu gostaria de participar. Aqui é a Kátia, de Nossa Senhora da Penha. Quero dedicar um louvor na programação da 104 FM Novo Som para o meu sobrinho Guilherme. O Guilherme comemora hoje, completa hoje, 10 anos de vida. Que Deus derrame chuvas de bênçãos sobre a vida dele hoje e sempre. Amém! Um abraço para você, Guilherme. Parabéns pelos seus 10 anos de vida. Deus continue abençoando você, em nome de Jesus. Francisco Lopes e Viviane, em dois tempos para você. Bom dia, gente querida. Graça e paz do Senhor Jesus. Música.

Muito bem, bom dia, Deus abençoe vocês poderosamente. Nós ouvimos Francisco Lopes e Viviane na segunda e última edição, aliás, na segunda, não, na primeira edição do Sucesso em Dois Tempos do Plex 104. A segunda edição é 11:20 da manhã aqui na 104 FM Novo Som. Gente querida, tem um convite muito especial para você, muito abençoado para você poder participar da festividade do nono aniversário da Igreja Templo dos Milagres Shekinah, lá no loteamento São Manuel. Você é o convidado, é a convidada especial para estar participando dessa grande noite de mini vigília da Fazendinha Shekinah, comemorando o nono aniversário da Igreja Templo dos Milagres Shekinah. Dia 29 de agosto, com início às 19:30, é a mini vigília do renovo. Participação do pastor Denner, ministrando também a palavra. Participação da pastora Juliana de Itaperuna. Também participação da cantora e missionária Raquel Pereira, a missionária Rosa, o pastor Paulo, né, que está junto com a irmã Carmen, à frente ali do Templo dos Milagres Shekinah. Vai ser uma noite maravilhosa, com muita alegria, muita bênção, muita adoração e gratidão ao Senhor pelos 9 anos. É o nono aniversário da Igreja Templo dos Milagres Shekinah, localizada no bairro Seab, na rua Professora Irineia Mendes Machado, número 307. Loteamento São Manuel, né? No loteamento São Manuel, naquela rua ali atrás do

13, você vai até o final e você vai ver o Templo dos Milagres, vai ver a fazendinha Shekinah, e é ali no Templo dos Milagres, na igreja Templo dos Milagres, que vai acontecer a mini vigília em comemoração ao 9º ano da igreja Templo dos Milagres. E na participação musical também, ela estará ministrando seus louvores, Raquel.

9h44 na 104 FM, novo som. Raquel Pereira, Mistério na Olaria, desce na Olaria. 9h44, vem aí o nosso desafio bíblico. Bom dia, gente querida.

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2: É um livro por temporada, um capítulo por dia, seguindo a ordem da Bíblia. Estamos mais uma vez em 1 Crônicas nessa temporada. Quero lembrar a vocês que o Desafio Bíblico, ele começou aqui na Rádio 104 FM em novembro de 2014. Já é a terceira vez, né, a terceira temporada total que estamos caminhando por toda a palavra do Senhor, seguindo a ordem da Bíblia, de Gênesis a Apocalipse. Então, já estamos aí, como eu sempre falo, pela terceira vez nesses anos todos, desde novembro de 2014, sempre com um Desafio Bíblico no ar, um livro por temporada. Nessa temporada é o livro de 1 Crônicas, é um capítulo por dia, seguindo a ordem da Bíblia, ou seja, a cada dia é um capítulo do livro no dia seguinte. Nós seguimos a ordem da Bíblia. Na segunda-feira, eu sempre falo para vocês em qual capítulo nós vamos começar. E eu sempre peço a vocês para poder fazer a anotação, colocar a data, seja na Bíblia, no caderno, na sua agenda, em uma caderneta, num bloquinho, para você saber que no dia seguinte a pergunta será realizada no próximo capítulo, seguindo a ordem da Bíblia. Vamos lá? O capítulo de hoje aqui começa falando para nós em 1 Crônicas que Davi, já envelhecido, de idade avançada, fez do seu filho Salomão rei sobre Israel. E Davi também repartiu os levitas.

0: em 3 grupos, de acordo com as descendências. Quais eram os nomes desses 3 grupos? É a pergunta de hoje do nosso desafio bíblico. Preste atenção. Estamos em 1 Crônicas. E no capítulo de hoje, já vem falando no início do capítulo, Davi, já envelhecido, de idade avançada, fez do seu filho Salomão rei sobre Israel. E Davi repartiu os levitas em 3 grupos, de acordo com as descendências. Quais eram os nomes desses 3 grupos ou dessas 3 descendências? Vem participar, vem responder pelo 99849104. Pode participar pelo WhatsApp, pode participar enviando a sua mensagem de texto ou seu áudio, pode participar pelo grupo do Desafio Bíblico, pelas redes sociais da FM Novo Som, @rádio104FM Novo Som, @rádio104FM Novo Som. Bom dia, gente querida.
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3: Muito bem, bom dia, Deus te abençoe, estamos no ar, estamos de volta, já temos aqui algumas participações, parabéns a todos vocês participando, respondendo o desafio bíblico de hoje. A participação na programação da 104 vem da Silvia Maria, lá do Niterói. Ela respondeu o desafio de hoje corretamente e já preparou aquela imagem, né, aquela mensagem. O versículo personalizado pelo aplicativo. Muito bem, Silvia Maria do Niterói, obrigada pelo carinho, pela participação, pela audiência. A Cremilda de Jesus, lá de Retiro do Muriaé, deseja a todos um bom dia, que Deus abençoe o seu dia com muita paz, saúde, alegria e muitas bênçãos. Amém. Mandou uma imagem, uma foto linda. Muito obrigada aqui pelas mensagens, pelas palavras, pelas figurinhas, pelas palavras de bênçãos, por tudo aí que vocês participam conosco aqui no Desafio Bíblico pelo WhatsApp. Deus abençoe cada um de vocês, ouvintes, gente querida que está ligada, conectada na 104 FM Novo Som. A participação aqui vem do Geraldino Gonçalves, do loteamento João Bedim. Ele já respondeu o desafio bíblico de hoje corretamente. Oferece os próximos louvores para os ouvintes, para sua família, para a esposa Zelita, para todo o povo da Assembleia de Deus, povo abençoado. Um abraço para vocês, irmão Geraldino Gonçalves, do loteamento João Bedim. Ele já respondeu o desafio bíblico de hoje corretamente. A noite.

Anímia, do centro da cidade, oferece para os ouvintes, para sua família, para todos do setor de laboratório e patologia do Hospital São José do Havaí. Um abraço aí para vocês no Hospital São José do Havaí, para todos os setores, para os funcionários e pacientes do Hospital São José do Havaí. A participação aqui também vem das mães e dos pais do Desperta Débora e Homens de Coragem, oferecendo para os filhos de oração, filhos do coração, para os internos e funcionários do presídio e da casa de custódia. Um abraço aí para vocês. Gratidão a Deus pelo carinho, pela audiência. A Cleusa Ferreira, do Lions, também respondeu o desafio bíblico de hoje corretamente. A Ione Poubel, do bairro, Vinhosa, também participa com a gente e ela oferece os próximos louvores para os ouvintes, para sua família, para os irmãos da Igreja Metodista Central de Itaperuna, para o grupo de pedal Princesas do Pedal e também convida a todos para participar neste sábado, dia 8 de agosto, de 8 horas da manhã até o meio-dia, do Bazar da Igreja Metodista Central de Itaperuna, na rua João Catarina, número 115, no centro da cidade, atrás do antigo campo do Itaperuna. Então, próximo sábado, tem bazar na Igreja Metodista Central de Itaperuna. Nós temos aqui também a participação do Paulo César Júnior, lá do Carulas. O Júnior do Carulas, né, como nós o chamamos carinhosamente, Deus te abençoe, Júnior. Ele oferece os próximos louvores para os ouvintes, para sua família, e quer ouvir canções do Carlinhos Félix. E nós vamos colocar agora uma canção aqui do Carlinhos Félix. É a canção Grande é o Senhor. Carlinhos Félix estará presente aqui em Itaperuna no próximo sábado, dia 8 de agosto, às 19 horas, na Primeira Igreja Batista de Itaperuna, num culto de celebração e ação de graças ao Senhor pelo aniversário do Conabenf. Então, você que está ouvindo a 104 FM, se programe, se prepare, convide os seus amigos, convide os seus irmãos. Você que já participou em algum momento da sua vida do Congresso de Adolescentes, né, do Conabenf, esteja lá. Vai ser um encontro muito especial, um reencontro, né, muito especial, com muito amor, alegria, adoração, muitas memórias, lembranças preciosas do Conabenf, e Carlinhos Félix estará presente também ministrando os louvores na Primeira Igreja Batista de Itaperuna, próximo sábado, às 19 horas, no centro da cidade, no coração de Itaperuna. Carlinhos Félix, grande é o Senhor.

0: Bom dia pra você, agora 10h04.
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5: Muito bem, agora são 10h09 na 104 FM Novo Som. Por aqui nós começamos a edição de hoje da Caravana de Louvores da 104 FM. É quinta-feira, dia 6 de agosto do ano 2026. E quem participa hoje na Caravana de Louvores da 104 FM e já até respondeu o desafio bíblico de hoje corretamente foi a Célia Marçal do Lions. Oi, Célia! Tá certa a resposta, minha querida. Obrigada pela sua participação e a sua participação também aqui na Caravana de Louvores da 104 FM. Uma sequência maravilhosa, abençoada, com lindos louvores para você. A Célia Marçal do Lions participa com a gente e a Célia oferece para os ouvintes, para sua família, para todo o povo de Deus, para todo mundo que está ouvindo a programação da 104 FM. Vamos então com a edição de hoje da Caravana de Louvores da 104 FM. Aquela sequência especial para você, ouvinte da 104 FM. Bom dia, gente querida.
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0: Agora são 10h34. Bom dia, gente querida. Essa foi a última de hoje da Caravana de Louvores da 104 FM Novo Som. Quem participou hoje foi a Célia Marçal do Lions. Caravana de Louvores volta amanhã aqui pela 104 FM Novo Som. Você também pode participar na Caravana de Louvores da 104. Verifique as datas que estão vagas ainda para o mês de agosto, setembro, outubro e novembro e dezembro, para você participar também na Caravana de Louvores da 104 FM. Minha gente querida, eu quero informar vocês e lembrar vocês que na semana que vem, na sexta-feira, aliás, é amanhã, né? É amanhã, sexta-feira, já é amanhã, sexta-feira, eu tô olhando aqui o calendário. Amanhã, sexta-feira, permitindo o Senhor nosso Deus, 11 horas da manhã, o doutor Zumar Pimentel, advogado, estará conosco aqui na Rádio 104 FM Novo Som, numa entrevista muito especial, muito importante, esclarecendo para nós muitas dúvidas, muitas perguntas dos nossos ouvintes. Se você tem alguma pergunta, alguma dúvida sobre os benefícios do INSS, também sobre o auxílio doença, BPC Loas e muito mais, você pode entrar em contato conosco, já enviar sua pergunta, sua dúvida, as suas perguntas. Doutor Zumar Pimentel estará conosco amanhã, sexta-feira, dia 7 de agosto, 11 horas da manhã, aqui na 104 FM Novo Som. Eu estava achando que era semana que vem, mas verifiquei aqui na agenda, é amanhã, sexta-feira, está marcado aqui. Doutor Zumar Pimentel, advogado, ele estará conosco aqui nessa entrevista muito importante e sempre esclarecedora, trazendo informações importantes para todos nós, para toda a população, para você, ouvinte da 104 FM. Então, se você tem alguma pergunta, alguma dúvida, tudo aí relacionado com os benefícios do INSS, pode enviar sua mensagem com a sua pergunta, o seu áudio com a sua pergunta. Doutor Zumar Pimentel vai responder tudo amanhã, permitindo o Senhor nosso Deus. Bom dia, gente querida.
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1: Muito bem, bom dia, Deus te abençoe, obrigada pelo carinho, pela audiência, que alegria ter você aqui com a gente, ouvindo a nossa programação. Minha gente querida, vai acontecer um bazar especial neste sábado, dia 8 de agosto, das 13 horas até as 17 horas, de 1 hora da tarde até as 5 horas da tarde. Vai ter roupas e calçados a R$ 2,00 e a R$ 5,00. Tudo com preço especial no Bazar da ADEP, lá na Cidade Nova, na Assembleia de Deus do Evangelho Pleno. Assembleia de Deus Evangelho Pleno. A igreja fica localizada na rua Pedro Alves de Oliveira, número 98. Número 98, na Cidade Nova. 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Vai ter roupas e calçados com preços especiais a R$ 2,00 e a R$ 5,00. 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
4: Ok, bom dia. Agora são 10h45 na 104 FM Novo Som. Gente querida, eu só quero lembrar a vocês que amanhã, sexta-feira, dia 7 de agosto, permitindo assim o Senhor nosso Deus, nós temos aqui um horário marcado, uma entrevista marcada com o doutor Zumar Pimentel. Ele é advogado, especialista em benefícios do INSS, auxílio-doença, direito da família, direito trabalhista, direito civil e do consumidor, também direito patrimonial e sucessório e muito mais. Doutor Zumar Pimentel, advogado, ele tem uma equipe abençoada, brilhante, são abençoados no trabalho, que eles realizam. E o doutor Zumar Pimentel, sempre que consegue uma vaga na sua agenda, ele está aqui conosco na Rádio 104 FM. Então, amanhã, o advogado doutor Zumar Pimentel estará conosco na 104 FM Novo Som. Tem perguntas? Tem dúvidas sobre esses assuntos aqui? Pode enviar sua mensagem, pode enviar o seu áudio. Estamos separando as perguntas para que amanhã o doutor Zumar Pimentel possa responder aos ouvintes da Rádio 104 FM, trazendo aí muitas informações, esclarecimento e tirando todas as dúvidas, em nome de Jesus. As participações vêm da Kátia, que mora lá em Nossa Senhora da Penha, está conectada com a gente na 104 FM, oferece os próximos louvores com muito carinho para o seu sobrinho Guilherme. O Guilherme comemora hoje 10 anos de vida.

vida. Parabéns para você, Guilherme. Deus continue abençoando a sua vida poderosamente, em nome de Jesus. Um abraço aí para todos vocês, que estão aniversariando hoje, nesse mês de agosto. Deus abençoe cada um de vocês poderosamente, em nome de Jesus. São 10h47 aqui na 104 FM Novo Som. Quem participa com a gente também na programação da 104 FM é o Nassip Gonzaga, lá do centro da cidade, das barracas Nassip Gonzaga e Célia. Oi, Nassip! É Jesus no controle. O Nassip oferece as próximas canções com muito amor e carinho para sua neta, a Nicole, que completa hoje 12 aninhos. A Nicole, ela é filha da missionária Nayane, né? A filha do Nassip. Então, a Nicole está aniversariando hoje e hoje é um dia muito feliz para essa família querida. Um abraço para você, Nassip, para Célia, para a missionária Nayane e família, especialmente para Nicole, pelo aniversário dela hoje. E amanhã, sexta-feira, é o aniversário de casamento do Nassip e da Célia. 28 anos de casados e de muitas bênçãos. Amém. Para você que acompanha aí a programação da Rádio 104 FM Novo Som, sabe que de vez em quando a missionária Nayane está aqui na Rádio 104 FM, o Nassip Gonzaga também está aqui na rádio, inclusive eles precisam voltar. Nassip tem um testemunho de vida, né, um testemunho de salvação, de libertação, né, a transformação que Deus fez na vida dele. E ele sempre se emociona quando fala sobre isso, sobre a família que Deus deu para ele. Em primeiro lugar, o amor e a salvação e a libertação que Deus fez, a transformação que Deus fez na vida do Nassip e proporcionando a ele a alegria de ter uma família abençoada, amorosa, unida, né? Duas filhas amadas e queridas, a Nayane e a Sara, netinhos, né? Toda uma família abençoada, estruturada. Então, Nassip, um abraço para você, um abraço para Célia. Vamos já comemorar aí, celebrar a Deus pela bondade do Senhor sobre a sua vida, sobre a sua família. Parabéns para Nicole, 12 anos de vida comemorando hoje. E parabéns também para o Nassip e a Célia, que amanhã vão comemorar 28 anos de casados. Parabéns para essa família querida. Deus abençoe vocês em nome de Jesus. São 10 horas mais 50 minutos, confirmando a hora certa para você que está com a gente na 104 FM. Nós vamos ouvir aqui a canção Em Destaque, com As Crianças Diante do Trono, gravado ao vivo, a nova versão da canção, a mais nova versão, Aos Olhos do Pai. Bom dia, Deus te abençoe, graça e paz.

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3: 11 horas mais 8 minutos aqui na 104 FM Novo Som. Bom dia para você, gente querida. 11:08 confirmando a hora certa. A pergunta de hoje está no ar. Preste atenção, tem tempo ainda para você responder, participar e aprender junto com a gente a palavra do Senhor. Estamos no livro de 1 Crônicas. Davi, já envelhecido, de idade avançada, fez do seu filho Salomão rei sobre Israel. E Davi repartiu os levitas em 3 grupos, de acordo com as descendências. Quais eram os nomes desses 3 grupos? Essa é a pergunta de hoje do nosso desafio bíblico. Sabe a resposta? Vem participar, vem responder. Vamos aprendendo aqui a palavra do Senhor na FM Novo Som. A participação vem da Lígia Gomes, do Niterói. Ela já respondeu o desafio de hoje corretamente. Oferece os próximos louvores para os ouvintes, para sua família, para os irmãos da 2ª Igreja Batista de Itaperuna, para a equipe azul da 2ª Igreja Batista de Itaperuna, para sua amiga Cleusa Ferreira, do Lions, para os netinhos Davi, Anne e Daniel, para o amigo Olivácio da Fonseca e sua família, e para todos que estão ligados na 104 FM. Um abraço para você, Lígia Gomes, do Niterói, respondeu o desafio bíblico de hoje corretamente. Elizabeth Araújo, do Horto Florestal, Joana Dark Andrade, do bairro Carulas, todos aqui participando, desejando bom dia, a paz do Senhor Jesus, dia abençoado, que Deus abençoe todos vocês, todos da Rádio 104 FM. Obrigada pelo carinho, pela audiência. Nós temos aqui também a participação da Zilene, do Lions. Ela vai participar com a gente pelo WhatsApp. Você ouve a Novo Som? A Novo Som ouve você. E nós vamos ouvir a participação da Zilene, do Lions, da Cidinha Araújo, da Cidade Nova, e também da Selma Maria Lopes, da CEAB. Já responderam o desafio bíblico de hoje e vão participar pelo WhatsApp. Você ouve a Novo Som? E a Novo Som ouve você?

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1: Bom dia, a paz. Aline Fernandes, bom dia, a paz do Senhor Jesus. Aqui eu gostaria de ouvir um louvor com Moisés França, Osana. Eu quero estar mandando esse louvor aqui para a Luzia, Paulinho, para a Tereza, né, para o Zumar, aqui para o Glauber, meu filho. Quero estar mandando também para a mãe Manuelina, irmã Maria Wildes, e também Edilane Silva Abreu, lá do Bedinho, irmã Regina Ferreira, irmã Rita Cabral, juntamente com seu esposo, a irmã Cristina Bochá, seu esposo também, José Dias Bochá. Quero estar mandando para todos, a irmã também Cremilda de Jesus Paulo, lá de Retiro de Mulher, para todos os ouvintes que estão sintonizados nessa manhã, né? Também para o aniversariante do dia, do mês, tá, Aline? E muito obrigada, a paz do Senhor.
2: Aline, uma caravana também para o dia 19, que é meu aniversário. A minha neta Luana, dia 4. O Theo também, dia 4 desse mês de agosto. A dona Graça, avó de Bernardo, também do SEAB, aniversariante desse mês de agosto. E todos que fazem aniversário desse mês de agosto.

0: Tá bom? Mande um hino. E a caravana de louvor pro dia do meu aniversário, dia 19. Tá bom, Aline? Obrigada, querida. Mande um hino. Aline, é a Zilene, do Laios. Eu deixo para nossa meditação nesta manhã, Aline. A graça de Deus é suficiente para sustentar o crente em meio às adversidades. Um beijo no seu coração. Eu peço para mandar uma canção bem bonita para as pessoas que vão casar amanhã no cartório. Tá? Mande um hino bem, bem bonito, se for possível. Aí, a Zilene do Laios que está pedindo. Tá? Exclusivamente para mim. Mais um abraço para as mulheres daqui do meu bairro. Um abraço. Beijão.
1: Manda um hino aí para mim, meu esposo João Batista, para vocês aí da rádio, a Cidinha Araújo, Cristina, José Adilson, Vitão, para todo esse grupo abençoado. Para você, Lucas, Daniel Brenner, para todos os ouvintes da 104 FM, toda a minha vizinha. E meu esposo João Batista. E para minha sobrinha Kátia, lá na Nossa Senhora da Penha. Já que tá ouvindo, vou mandar mensagem vindo para ela. Deus abençoe. Graça e paz.

0: 11h25, aqui na 104 FM Novo Som. Bom dia pra vocês, gente querida. Grupo Ráguios e o vocal do Moisés França, recordação pra você na 104 FM, Osana. Ouvimos também na sequência João Alexandre, Tirza e Amigos, acústico, e a canção Essência de Deus. E também ouvimos a canção com o Grupo Prisma, O Amor Será o Nosso Lar. Ótimo dia para você que tá com a gente na 104 FM. Vem chegando aí a segunda e última edição do Sucesso em Dois Tempos, Duplex 104. As últimas participações também do programa de hoje. E tem Carlinhos Félix em Dois Tempos para você.
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2: Muito bem, bom dia. 11 horas mais 33 minutos.
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2: É o sucesso em dois tempos, Duplex 104, Carlinhos Félix, em dois tempos para você. O primeiro sucesso, No Poder do Teu Amor, e o segundo sucesso, Olhos no Espelho. Quem participa com a gente é a Cremilda de Jesus Paula, lá de Retiro do Muriaé. Ela já até respondeu o desafio bíblico de hoje corretamente. Nós temos aqui também a participação da irmã Cremilda de Jesus Paula, de Retiro do Muriaé, pelo WhatsApp. Vamos ouvir a participação dela também, ok? Kéria Barbosa, da Cidade Nova, respondeu o desafio bíblico de hoje corretamente. Geraldino Gonçalves, também do loteamento João Bedim, respondeu o desafio bíblico de hoje corretamente. Um grande abraço para todos vocês. Obrigada pelo carinho, pela audiência, pelas participações. Quero lembrar a vocês que no dia 8 de agosto, próximo sábado, é depois de amanhã, minha gente querida, que vai acontecer o culto de ação de graças, um culto especial de gratidão a Deus por mais um aniversário do Conabenf. Então, o cantor Carlinhos Félix estará aqui em Itaperuna, na Primeira Igreja Batista de Itaperuna, às 19 horas. No próximo sábado, depois de amanhã, você está sendo convidado, convidada para participar dessa grande noite de reencontro, de grandes alegrias, de emoções, de grandes, lindas memórias, lindas lembranças, e ouvir, né, os louvores com o Carlinhos Félix e também uma ministração da palavra especial. Então vá, reúna sua família, os seus amigos, seus irmãos da sua igreja, você que já participou de algum congresso do Conabenf, esteja lá na PIB, na Primeira Igreja Batista de Itaperuna, participando aí dessa grande noite de louvor e gratidão a Deus pelo aniversário do Conabenf. Participação do cantor Carlinhos Félix. Nós ouvimos as participações da Cidinha Araújo, da Cidade Nova, a Zilene, do Lions, e a Selma Maria Lopes, da CIAB. E agora, vamos ouvir a participação também da Cremilda de Jesus Paula, de Retiro do Muriaé. E todos responderam o desafio bíblico de hoje corretamente. Eu vou falar para vocês aqui a resposta. Vamos encerrar o programa de hoje com a participação da irmã Cremilda de Jesus Paula, lá de Retiro do Muriaé. E eu vou falar para vocês aqui a pergunta e a resposta de hoje. Davi, já envelhecido, de idade avançada, fez do seu filho Salomão rei sobre Israel. E Davi repartiu os levitas em três grupos, de acordo com as descendências. Quais eram os nomes desses três grupos? A resposta era Gerson, Coate e Merari. Vamos aqui para a palavra? 1 Crônicas, capítulo 23, do versículo 1 ao 6. Já envelhecido, de idade avançada, Davi fez do seu filho Salomão rei sobre Israel. Ele reuniu todos os líderes de Israel, bem como os sacerdotes e os levitas. Os levitas de 30 anos para cima foram contados e o número total deles chegou a 38 mil. Davi escolheu 24 mil deles para supervisionarem o trabalho do templo do Senhor e 6 mil para serem oficiais e juízes, 4 mil para serem guardas das portas e 4 mil para louvarem o Senhor com os instrumentos musicais que Davi tinha preparado com esse propósito. Aí no versículo 6 vem falando: Davi repartiu os levitas em grupos que descendiam

0: Andy, Gerson, Coatita e Merari, filhos de Levi. E aqui no restante do capítulo 23 de 1 Crônicas, vem falando sobre os descendentes de Gerson, os descendentes de Coate e os descendentes de Merari. Essa foi a resposta de hoje do nosso desafio bíblico. Amanhã, permitindo o Senhor, estaremos juntos aqui pela 104 FM e a pergunta será realizada em 1 Crônicas, capítulo 24. Faça a marcação, vem participar com a gente, vamos aprendendo a palavra do Senhor. Para você, um grande abraço, Deus abençoe todos vocês. A gente se fala amanhã, permitindo assim o Senhor nosso Deus. Até lá, gente querida.
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2: Meu nome é Premil Jesus Paula, moro em Retiro de Muriaé. Oferece um louvor a todos os ouvintes, aos aniversariantes do dia, a Nilmai aqui de Retiro, Irene Deotério, Cidinha Araújo e todos os ouvintes. E para vocês da 104, a paz do Senhor Jesus.

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3: Meio-dia e 5.

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0: 12:41.
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3: Meio-dia e 47.
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5: Em uma escola da periferia, estava acontecendo a reunião de pais e mestres. E a professora, então, diante dos pais e mães, disse: sei que a maioria de vocês trabalham fora e quase não tem tempo de ficar com os filhos. Mas eu quero fazer este apelo. Encontrem um jeito de ficar mais tempo com seus filhos. Não deixem de dar este amor, este carinho, porque é muito importante a criança saber que o seu pai, a sua mãe estão ali ao seu lado, fazendo companhia. A criança precisa sentir a presença do pai e da mãe. Neste momento, um senhor muito humilde se levanta e diz: professora, eu preciso de uma orientação, preciso da sua ajuda. Eu reconheço realmente que quase não tenho ficado com meu filho, porque quando saio cedinho para trabalhar, meu filhinho ainda dorme.

quando eu volto do trabalho, já tarde da noite, cansado, o meu filho já está dormindo. Trabalho também no sábado e só tenho tempo de ver o meu filho no domingo. E no domingo eu tenho tanta coisa para fazer que eu sinto esta cobrança. Eu precisava ficar mais com meu filho durante a semana. E a professora, se sentindo apoiada na sua tese, disse: este é o ponto, mas espere um momento. O senhor não é o pai do Joãozinho? E o homem disse: sim, professora, sou. E ela disse: estranho. O teu filho é o melhor aluno da classe. Me conte, o que o senhor faz? Então aquele homem disse: é o seguinte, professora. Quando eu chego de noite, o meu filho já está dormindo. Então eu entro no seu quarto mansamente, me aproximo da sua cama e lhe dou um beijo no rosto. Ele não me vê, mas para que ele saiba que eu estive ali, eu pego o lençol e dou um nó. E quando meu filho acorda de manhã e vê o nó, ele tem a certeza que naquela noite eu estive no seu quarto. E a professora disse: pois bem, essa é a maneira que o senhor encontrou de mostrar ao seu filho que é um pai presente. É isto que eu quero transmitir. As crianças precisam ter a certeza que o pai e a mãe estão sempre com elas. Meus parabéns. A sua simplicidade fez com que o seu filho se sentisse perfeitamente amparado e protegido. Continue assim, porque o seu filho é o melhor aluno da classe. E o pai ficou tão feliz, porque ele encontrou uma maneira de mostrar ao seu filho amado que toda noite ele velava pelo seu sono, que toda noite o visitava com carinho e o beijava e estava presente. Meu querido e minha querida, preste atenção. Nós somos a criança dessa história. O que pode nos fazer o melhor aluno, a melhor aluna na escola da vida é a presença do pai. E eu te garanto que se você puder identificar a presença do pai através de sinais, você vai ser uma pessoa muito melhor e uma pessoa muito feliz. Mas talvez você me diga: pastor João Ribe, como é que eu vou ver a presença do meu Pai Celestial? Muito simples. À tua volta há muitos sinais que provam que o Pai está contigo. O salmista escreveu assim no Salmo de número 19: os céus manifestam a glória de Deus e o firmamento anuncia a obra das suas mãos. Um dia faz declaração a outro dia e uma noite mostra sabedoria a outra noite. Sem linguagem, sem fala, ouvem-se as suas vozes e em toda a extensão da terra e as suas palavras até ao fim do mundo. Você pode sentir a presença de Deus contemplando o firmamento, as estrelas, a natureza, a criação. E o salmista Davi também fez mais um salmo, o de número 139, que é belíssimo. E eu quero ler para você ter a certeza de que o teu Pai Celestial está contigo e te visita o tempo todo. Escute: Senhor, tu me sondaste e me conheces. Tu conheces o meu assentar e o meu levantar. De longe entendes o meu pensamento, cercas o meu andar e o meu deitar, e conhece todos os meus caminhos. Sem que haja uma palavra na minha língua, eis que, ó Senhor, tudo conheces. Tu me cercaste em volta e puseste sobre mim a tua mão. Tal ciência é para mim maravilhosíssima, tão alta que não a posso atingir. Para onde me irei do teu espírito?
ou para onde fugirei da tua face? Se subir ao céu, tu aí estás. Se fizer no Seol a minha cama, eis que tu ali estás também. Se tomar as asas da alva, se habitar nas extremidades do mar, até ali a tua mão me guiará e a tua destra me susterá. Se disser, de certo que as trevas me encobrirão, então a noite será luz à roda de mim. Nem ainda as trevas me escondem de ti, mas a noite resplandece como dia. As trevas e a luz são para ti a mesma coisa, pois possuíste o meu interior, entreteceste-me no ventre de minha mãe. Eu te louvarei, porque de um modo terrível e tão maravilhoso fui formado. Maravilhosas são as tuas obras, e a minha alma o sabe muito bem. Os meus ossos não te foram encobertos quando no oculto fui formado e entretecido como nas profundezas da terra. Os teus olhos viram o meu corpo ainda informe, e no teu livro todas estas coisas foram escritas, as quais iam sendo dia a dia formadas, quando nem ainda uma delas havia. E quão preciosos são para mim, ó Deus, os teus pensamentos, quão grande é a soma deles. Se os contasse, seriam em maior número do que areia. Quando acordo, ainda estou contigo. Sonda-me, ó Deus, e conhece o meu coração. Prova-me e conhece os meus pensamentos, e vê se há em mim algum caminho mau, e guia-me pelo caminho eterno. Meu querido e minha querida, a palavra de Deus te dá esta garantia. Desde o dia em que você foi formado no escuro do ventre da tua mãe, até o minuto de vida aqui na terra, Deus estará contigo.

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2: 12:58.
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4: Uma e cinco.

0: 1:18.
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3: 1:24.

0: Glória a Deus.
1: 1:28.
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0: 1:37.
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0: duas horas.
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11: Duas e seis.

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5: 2:26.

0: 12:35.
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2: Doce Espírito Santo de Deus, amado Consolador, sopra aqui, Senhor, sobre nós.

0: 2h40.
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5: Três e oito.

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3: 3:28.

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0: 10:41.
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0: 16:16.
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0: de investigar, mas também trazem o que eu acho mais importante, que é a prevenção. A gente precisa de muitos mecanismos para defender essas crianças, especialmente no ambiente digital, que não foi desenhado para elas.
1: A lei também prevê autorização para a chamada ronda virtual, mecanismo que permite a atuação de órgãos de investigação em ambientes digitais para identificar e coletar arquivos relacionados a crimes de violência sexual contra crianças e adolescentes. E no rol dos crimes hediondos, considerados de extrema gravidade, passam a figurar condutas como produzir, vender, trocar, publicar, divulgar e armazenar registros de violência sexual contra menores de idade. Reportagem Gabriela Noronha.
2: Lei prorroga até 2030 acesso de santas casas e hospitais filantrópicos a crédito com recursos do FGTS.
3: Instituições que atendem o Sistema Único de Saúde podem dispor de até 2 bilhões de reais.
4: A lei prorroga até 2030 o prazo para a aplicação de recursos do FGTS como crédito para hospitais filantrópicos e santas casas de misericórdia. A linha de crédito também poderá ser utilizada por instituições sem fins lucrativos que atuam no atendimento a pessoas com deficiência e prestam serviços ao Sistema Único de Saúde. Com a prorrogação, mais de 2 bilhões de reais de recursos em crédito ficarão disponíveis para essas instituições. Em 2025, as Santas Casas realizaram mais de 1.300.000 internações e foram responsáveis por cerca de 2 milhões de cirurgias eletivas. O ministro da Saúde, Alexandre Padilha, destacou a importância das Santas Casas.
5: Corresponde 77% dos centros especializados, 57% das unidades de tratamento de oncologia espalhados em todo o país, tendo uma presença muito importante em várias regiões do nosso país.
4: O Fundo de Garantia do Tempo de Serviço, FGTS, é uma obrigação do empregador e não deve ser descontado do salário. Pode ser usado em diversas situações, como demissão sem justa causa, compra da casa própria, aposentadoria ou

0: no caso da pessoa estar com alguma doença grave, como câncer. Agora, os recursos continuarão a ser usados como crédito para hospitais filantrópicos e santas casas de misericórdia. O ministro do Trabalho e Emprego, Luiz Marinho, falou sobre a importância desse fundo.
1: O Fundo de Garantia tem a grande responsabilidade, primeiro, de proteger o trabalhador. Segundo, ser um fundo de investimento para investimento na saúde, as cidades para construir os viadutos, hospitais também, tantos outros investimentos.
0: Nesta quinta-feira, também foram formalizados novos contratos de crédito a partir do FGTS entre a Caixa Econômica Federal e o Instituto do Câncer do Ceará, Santa Casa de Misericórdia de Goiânia e com a Santa Casa de Misericórdia de Parretos. Reportagem, Márcia Fernandes.
2: O Brasil exportou mais que importou no mês de julho, o que representa um superávit na balança comercial em mais de 7 bilhões de dólares.
3: No acumulado do ano, a balança também registra um superávit. O valor é de 49 bilhões de reais.
2: O resultado foi impulsionado pela exportação nos setores da agropecuária, indústria extrativista e indústria da transformação.
3: Entre os principais parceiros comerciais está a China, com um aumento de 19,7% nas exportações, e União Europeia com crescimento de 11%.
2: Já para os Estados Unidos, as exportações caíram 12,2% nos primeiros 7 meses do ano, em relação ao mesmo período de 2025.
3: Já está valendo a nova inscrição do Cadastro Nacional de Pessoa Jurídica, o CNPJ.
2: O novo modelo de identificação das empresas combina letras e números e conta com um total de 14 caracteres.
3: A medida garante mais combinações disponíveis e permite novas inscrições.
2: As empresas já inscritas no CNPJ não sofrem alteração e não precisam realizar atualização cadastral.
4: O novo modelo mantém os 14 caracteres do Cadastro Nacional de Pessoa Jurídica. A novidade é que o registro passa a combinar letras e números. A medida amplia a quantidade de combinações disponíveis para novas inscrições e garante a continuidade do cadastro. Já o procedimento para a abertura de novos CNPJs não será alterado, como ressalta o coordenador-geral de Gestão e Cadastros e Benefícios Fiscais da Receita Federal, Heriton Gomes.
5: Nada vai mudar em relação ao processo de abertura de empresas. Então, todo aquele fluxo que existe hoje via Rede Sim, em que todas as empresas já estão acostumadas a trabalhar para a melhoria do ambiente de negócio, ela continua.
4: Os CNPJs nos formatos numérico e alfanumérico vão existir simultaneamente. Ambos são válidos para fins legais e operacionais. Para quem já tem empresa aberta, não haverá troca de número nem a necessidade de atualizar o cadastro. O coordenador Heriton Gomes explica que a mudança vale apenas para as novas inscrições.
5: Você não precisa fazer nenhuma alteração no seu cadastro do CNPJ. Então, o sistema vai reconhecer tanto os CNPJs que já existem hoje, que são numéricos, quanto os novos CNPJs que vão vir a ser emitidos, que são alfanuméricos.
4: Mesmo sem mudar o cadastro das empresas já existentes, a recomendação é que os softwares de gestão, sistemas de emissão de notas fiscais e cadastro de clientes sejam adaptados para reconhecer o novo formato do documento, como destaca o contador Floriano Carvalho.
6: Todos os sistemas continuarão reconhecendo os CNPJs que já existem hoje, porém eles têm que se adaptar para reconhecer o alfanumérico. Sistemas contábeis, emissão de nota fiscal, fornecedores, compras, precisa ser adaptado para começar a reconhecer o alfanumérico.
4: Para atualizar o CNPJ, acesse gov.br/Receita Federal, tudo junto, e clique na aba de serviços. Reportagem Edinaldo Júnior.
3: Correção. Agora há pouco, quando falamos da balança comercial brasileira, o acumulado da balança no ano registra um superávit de 49 bilhões de dólares, não de reais, como eu disse anteriormente.
2: A partir da próxima semana, quem tem imóvel rural já pode declarar o imposto territorial.
3: O processo é feito pela internet e quem perder o prazo pode pagar uma multa.
7: A declaração do Imposto sobre a Propriedade Territorial Rural, ITR, é obrigatória para pessoas físicas ou jurídicas que sejam proprietárias de imóvel rural e pode ser preenchida e transmitida por meio digital. A auditora fiscal da Receita Federal, Giana Han, explica.
8: A ferramenta permite o envio de declarações pela internet, sem necessidade de instalação do programa, e ela pode ser acessada pelo computador ou pelo celular. Para acessar a aplicação, é necessário ter conta GovBR, nível prata ou ouro. E existe um passo a passo disponível na internet que mostra toda a interface.

0: face dessa ferramenta.
1: O prazo para envio da declaração vai de 10 de agosto a 30 de setembro. O valor pode ser dividido em 4 parcelas, sendo que a primeira deve ser paga até o dia 30 de setembro. Este também é o prazo para o pagamento em parcela única. A auditora fiscal, Diana Han, reforça que é importante não perder o prazo.
0: E é importante também lembrar que a entrega da declaração após esse prazo, ou seja, após o dia 30 de setembro, vai sujeitar o contribuinte ao pagamento de multa por atraso, que é calculada sobre o imposto devido e também conforme o número de meses de atraso.
1: Para fazer a declaração, acesse o portal de serviços da Receita Federal em receitafederal.gov.br na aba Imóveis. Reportagem Graziela Mendonça.
2: Municípios e prestadores de serviços devem concluir o preenchimento de dados do Sistema Nacional de Informações em Saneamento Básico até 3 de setembro.
3: Esse é um passo importante para garantir o acesso a recursos federais para investimentos na área.
2: O sistema reúne dados sobre abastecimento de água, esgotamento sanitário, manejo de resíduos sólidos, drenagem e manejo de águas pluviais e gestão municipal.
3: As informações subsidiam a formulação de políticas públicas e o planejamento de investimentos. Como afirma o secretário nacional de Saneamento Ambiental do Ministério das Cidades, Márcio Leão.
4: A coleta é um passo importante, né? Porque todos os municípios e prestadores têm a responsabilidade de colocar os dados e as informações que o sistema permite, e isso permite ao governo federal elaborar suas políticas e a destinação dos seus recursos para a universalização do saneamento. Então, é importante para que o governo tenha as informações precisas e que possa atuar de forma mais adequada.
2: Edital Recaatinga vai destinar 60 milhões de reais para recuperação de áreas degradadas na Caatinga.
3: O programa receberá projetos em municípios de 9 estados, com foco em áreas afetadas pela seca e pela desertificação.
2: O prazo de recebimento de propostas pelo edital termina segunda-feira, 10 de agosto.
5: A iniciativa vai disponibilizar 60 milhões de reais para apoiar ações que combinem restauração ambiental, produção sustentável, conservação da água, segurança alimentar, geração de renda e adaptação às mudanças climáticas em 9 estados. Serão selecionados projetos em municípios de Alagoas, Bahia, Ceará, Minas Gerais, Paraíba, Piauí, Pernambuco, Rio Grande do Norte e Sergipe, com foco em territórios com maior degradação e mais vulneráveis à seca e ao avanço da desertificação. Do total de recursos a serem disponibilizados, 30 milhões de reais virão do BNDES, o Banco Nacional de Desenvolvimento Econômico e Social, e 30 milhões do Banco do Nordeste. A iniciativa é uma parceria dos dois bancos com o Ministério do Meio Ambiente e Mudança do Clima. O chefe do Departamento de Meio Ambiente do BNDES, Marcos Santiago, detalha os tipos de projeto que poderão ser apoiados pelo edital.
6: O edital vai apoiar projetos voltados para restauração ecológica, com espécies nativas, o que inclui sistemas agroflorestais, enfim, o uso sustentável da nossa caatinga. Na prática, os projetos poderão envolver o quê? Recuperação de áreas degradadas com nativas, mas pode também a cadeia, né? A produção de sementes e mudas. Assistência técnica e capacitação de comunidades também estão dentro. É uma coisa muito importante para a nossa caatinga, que é a captação e armazenamento de água, cercamento de nascente e ações de prevenção e combate a incêndios.
5: O primeiro ciclo de apresentação de propostas para o edital Recaatinga vai até o dia 10 de agosto. O edital prevê ainda um segundo ciclo entre 15 de outubro e 14 de dezembro. Mais informações estão disponíveis no site bnds.gov.br/Floresta Viva 2025. Reportagem André de Barros Lima.
3: Dos rios às áreas costeiras, a pesca atrai praticantes e ajuda a movimentar o turismo em diferentes destinos brasileiros.
2: E está aberto um edital para que seja desenvolvido um diagnóstico nacional do setor.
3: O trabalho será feito em parceria com a Organização das Nações Unidas para a Educação, a Ciência e a Cultura, a Unesco.
2: Vamos saber mais na reportagem de Luciana Colares de Holanda.
7: Marcos Vinícius Barros é amante da pesca esportiva e transformou o hobby que começou lá na infância até tem profissão. O engenheiro de aquicultura conta que faz pelo menos 12 viagens por ano só para pescar.
8: É uma paixão. Eu pesco desde criança, então hoje eu sou engenheiro de aquicultura, né? Acabei conectando o que eu gosto com a minha profissão.
7: O turismo de pesca movimenta cerca de 3 bilhões de reais e gera 200 mil empregos no Brasil. De acordo com o Ministério do Turismo, pelo menos 8 milhões de brasileiros viajam todos os anos para praticar a pesca esportiva. O setor será objeto de um diagnóstico nacional. Para isso, está aberto o edital para a seleção de empresa especializada responsável pela realização do estudo. O trabalho prevê a elaboração de um guia de boas práticas com referências nacionais e internacionais, além da organização de um catálogo de produtos, experiências e serviços relacionados ao turismo de pesca. O resultado desse trabalho vai fornecer subsídios técnicos para o planejamento de políticas públicas. A iniciativa busca ainda estimular o uso sustentável dos recursos naturais e o desenvolvimento econômico de destinos que possuem rios, lagos, reservatórios e áreas costeiras. É o que explica Humberto Pires, analista técnico executivo da Secretaria Nacional de Políticas de Turismo do Ministério do Turismo.
9: Nós sabemos que é um segmento extremamente importante e a gente trabalha num trabalho conjunto com o Ministério da Pesca, onde a gente trabalha para além do ordenamento, a questão da sustentabilidade e trazendo todo esse conjunto de informações para que a gente possa de fato ter uma prática sustentável e responsável, né? E que abarca toda a cadeia produtiva do segmento da pesca.
7: Kelvin Lopes é dono de uma agência especializada em Brasília, que há 9 anos promove viagens de pesca esportiva por todo o país. Consultor do setor, ele afirma que um diagnóstico como propõe o edital era uma demanda antiga, assim como o trabalho que vem depois.
10: Esse diagnóstico vem a trazer à mesa todas essas informações, toda essa identidade. Além desse diagnóstico, que é super importante, é a oferta sistematizada, organizada do turismo de pesca no Brasil. Todo o setor precisa dessas informações para desenvolver.
7: As propostas das empresas interessadas podem ser encaminhadas até às 5 horas da tarde, horário de Brasília, no dia 12 de agosto de 2026, exclusivamente por meio do portal de compras da Unesco Brasil. Reportagem Luciana Colares de Holanda.
3: Um verdadeiro banco de alimentos em forma de sementes. Assim, a Embrapa, empresa brasileira de pesquisa agropecuária, conserva milhares de espécies de sementes de grãos, verduras e frutas consumidos no Brasil e no mundo.
2: O material também é utilizado em pesquisas para o desenvolvimento de plantações mais resistentes e alimentos mais nutritivos.
3: E apoia o país a estar preparado para ser um produtor de alimentos.
11: No banco genético da Embrapa, em Brasília, são conservadas centenas de milhares de amostras de plantas, sementes e micro-organismos. As coleções apoiam a conservação de diversidade genética e disponibilizam material para pesquisas e outras atividades relacionadas à agropecuária e à segurança alimentar. Uma variedade do Brasil e do mundo, explica Juliano Pádua, supervisor do Banco Genético da Embrapa.
12: O nosso banco funciona como uma cópia de segurança para evitar, se a gente perder esse material um dia, a gente tem essa cópia guardada aqui para uso. Então, por isso a gente é um banco cópia de segurança, porque a gente pode manter a viabilidade da semente aqui por muitos e muitos tempos.
11: O banco utiliza diferentes métodos de conservação definidos de acordo com as características de cada espécie. As sementes são armazenadas em câmaras frias, com temperatura em torno de 20 graus negativos, onde podem permanecer viáveis por décadas. Parte das amostras também possui uma cópia armazenada no cofre global de sementes na Noruega. O pesquisador da Embrapa, Juliano Pádua, destaca que o procedimento integra as estratégias adotadas para a conservação de recursos genéticos utilizados em pesquisas e outras outras atividades relacionadas à agropecuária.
12: O consumidor cada dia está mais exigente. A gente tem todo um campo, por exemplo, de alimentos funcionais, né, que tragam também não só alimento, alimentação, mas também saúde. Então, por isso a importância desse banco e do uso desse material para o futuro.
11: Hoje, o Banco Genético da Embrapa conserva cerca de 156 mil amostras de mais de 1.200 espécies vegetais. Entre elas estão variedades de arroz, feijão, milho, soja, frutas, hortaliças e espécies nativas brasileiras. Reportagem Pablo Mudim.
2: Os institutos federais oferecem cursos técnicos, graduações e também voltados à educação profissional e tecnológica.
3: Também chamado de IFE, cada escola deve oferecer pelo menos metade das vagas para cursos técnicos de nível médio, prioritariamente na forma integrada, que permite ao estudante com

0: concluir a educação básica e, ao mesmo tempo, obter uma formação técnica.
1: Só mais um semestre e a Ana Letícia Costa, de 19 anos, vai terminar o curso técnico de meio ambiente no Instituto Federal do Rio de Janeiro. A formação técnica vai aumentar o leque de conhecimentos e possibilidades da estudante carioca que planeja cursar engenharia ambiental.
2: Eu, como técnica em meio ambiente, eu posso trabalhar em diversas áreas, em diversos setores. Eu posso trabalhar com laboratório, posso trabalhar com licenciamento. Tem, assim, inúmeras possibilidades que a área ambiental providenciou para mim.
1: Nos institutos federais, as oportunidades são variadas e gratuitas. São ofertados desde cursos de panificação e de cuidadores de idosos até pós-graduação em diversas áreas de conhecimento. O estudante também pode cursar o ensino médio e, ao mesmo tempo, fazer um curso profissionalizante, como explica Marcelo Breganoli, secretário de Educação Profissional e Tecnológica do Ministério da Educação.
3: Então, o jovem, quando ele está cursando o ensino médio, ele pode fazer na mesma instituição ou em outra instituição o curso técnico. Então, a gente passa a ter uma, muito provavelmente, uma predominância dessa forma de oferta do técnico, mas o nosso olhar é muito voltado para o técnico integrado.
1: A Rede Federal de Educação Profissional e Tecnológica possui 754 unidades em todo o Brasil, vinculadas a 39 institutos federais, 2 centros federais de educação tecnológica, os CEFETs, e ao Colégio Pedro II, no Rio de Janeiro. De acordo com o secretário Marcelo Breganoli, os cursos são ofertados para contemplar as necessidades de cada região.
3: Eles estão distribuídos no território de uma forma a atender, sobretudo, as meso e hoje micro-regiões. A rede tem essa característica e ela também tem uma característica do envolvimento com os arranjos produtivos locais. Então, é muito intrínseco, né, dela fazer as suas atuações, os seus projetos, sejam eles, né, envolvidos no ensino, na pesquisa, na extensão, mas tendo como temáticas o arranjo produtivo local, o arranjo social.
1: Os processos seletivos e as matrículas nos institutos federais são semestrais. Interessados devem procurar os editais na escola onde pretende realizar o curso. Reportagem Graziele Bezerra.
4: E essas foram as notícias do governo federal.
0: Uma realização da Secretaria de Comunicação Social da Presidência da República.
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0: E agora com as notícias do Poder Judiciário e do Congresso Nacional. Boa noite.
4: Boa noite para você, até amanhã.
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7: STF suspende julgamento sobre norma que proíbe jogos de azar.
8: Justiça e Ministério Público assinam acordo para fortalecer o combate ao assédio eleitoral.
7: STJ vê lesão a direitos difusos e mantém condenação de empresa por alterar fórmula de agrotóxicos.
8: Boa noite, eu sou Marcela Luiza.
7: E eu sou Walter Lima.
8: Supremo Tribunal Federal julga se norma que proíbe jogos de azar ainda pode ser aplicada.
7: Hoje, o relator do caso, ministro Luiz Fux, votou. Depois, o julgamento foi suspenso após o pedido de vista do ministro Flávio Dino.
9: O caso chegou ao Supremo em um recurso apresentado pelo Ministério Público do Rio Grande do Sul contra a decisão da Justiça Gaúcha que absolveu um comerciante que explorava caça-níqueis em um bar no município de São Leopoldo. Na prática, o tribunal vai definir se explorar jogos de azar deve continuar sendo atividade proibida e sujeita a punições ou se deixará de ser tratado como uma ilegalidade. Isso inclui bingos, jogo do bicho e casas caça-níqueis.
10: O relator ministro Luiz Fux citou possíveis relações entre a exploração clandestina de jogos, organizações criminosas, violência e lavagem de dinheiro. Também diferenciou jogos de azar das loterias exploradas pelo poder público.
11: Como pretendo evidenciar, a loteria não se vale de mecanismos mecanismos voltados a extrair lucro mediante exploração do vício do comportamento, do risco dos apostadores, e em detrimento da autonomia da vontade.
10: O ministro destacou que a proibição prevista na lei das contravenções penais não viola a autonomia privada nem a livre iniciativa. Assim, Fux votou no sentido de que os jogos de azar devem continuar sendo considerados ilegais.
8: Essa foi a repórter Marta Ferreira. Justiça e Ministério Público assinam acordo para fortalecer o combate ao assédio eleitoral no ambiente de trabalho.
7: Para denunciar ou baixar o selo da campanha, é só acessar o site No Meu Voto Manda Eu. Rocine Gomes.
12: O acordo de cooperação técnica foi assinado entre a Justiça do Trabalho, a Justiça Eleitoral, o Ministério Público do Trabalho e o Ministério Público Eleitoral. Com o slogan No Meu Voto Mando Eu, o objetivo é construir a Aliança pelo Voto Livre, uma rede que defende o direito da pessoa de votar no candidato que quiser, sem pressão ou constrangimento.
8: Comercialização em todo o país de agrotóxicos com fórmulas alteradas sem autorização da Anvisa configura lesão a direitos difusos e coletivos.
7: Para o STJ, isso expõe de forma indeterminada o meio ambiente, os consumidores e a saúde pública a riscos. Fátima Uchoa.
13: Com esse posicionamento, a primeira turma do STJ manteve a condenação de uma empresa imposta pelo TRF4 ao pagamento de R$1.750.000 por mudar a fórmula de dois agrotóxicos e a produção de um herbicida sem a necessária aprovação da Agência Nacional de Vigilância Sanitária. Os produtos foram comercializados nessas condições por mais de 3 anos em todo o território nacional. O colegiado considerou que, como o bem jurídico protegido é indivisível e pertence à coletividade, é possível fixar o valor da indenização já na sentença. A relatora foi a ministra Regina Helena Costa.
8: Justiça Federal nega recurso da Agência Nacional de Mineração e mantém proibição de mineração em terras indígenas em Roraima.
7: O tribunal acompanhou o entendimento do Ministério Público Federal de que a exploração mineral em terras indígenas depende de lei e de aval do Congresso. Vanessa Pereira.
14: Segundo a decisão, enquanto não houver lei regulamentando o artigo 231 da Constituição Federal e autorização do Congresso Nacional, a exploração mineral por terceiros em terras indígenas é juridicamente impossível. Ainda segundo a decisão proferida pela 12ª turma do Tribunal Regional Federal da Primeira Região, está proibido conceder ou manter em tramitação pedidos de pesquisa e exploração mineral em terras indígenas em Roraima.
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8: Boa noite.
7: E até amanhã.
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0: Mercado. Eu sou Paula Groba.
1: E eu sou Humberto Pinheiro.
0: E estes são os destaques de hoje do Jornal do Senado, que começa agora.
1: MP do piso mínimo do frete vira lei, mas perdão a caminhoneiros é vetado.
0: Projeto amplia prioridade no trabalho remoto para pessoas com deficiência.
1: Senado vai acompanhar segurança e condições de trabalho de agentes de saúde indígena.
0: Boa noite.
1: Boa noite.
0: Foi sancionada a lei que aperfeiçoa a fiscalização do piso mínimo do frete rodoviário, valor mínimo que deve ser pago aos caminhoneiros pelo transporte de cargas. A medida busca garantir mais transparência e cumprimento das regras do setor.
1: Mas o governo vetou o trecho que perdoava multas aplicadas a caminhoneiros envolvidos em bloqueios de estradas em 2022. Segundo o executivo, o perdão das penalidades violaria a separação de poderes e não apresentava estimativa de impacto orçamentário e financeiro. Repórter Bruno Lourenço.
2: A lei que cria mecanismos para facilitar a fiscalização do cumprimento do piso mínimo para o frete rodoviário surgiu de medida provisória apresentada pelo governo no início deste ano. O objetivo seria combater, por meio de sanções mais fortes, fragilidades no sistema que permitiam a contratação reiterada de fretes abaixo do estipulado pela Agência Nacional de Transportes Terrestres. O Poder Executivo, no entanto, vetou o trecho que saiu do Congresso Nacional, que anistiava multas aplicadas a caminhoneiros que bloquearam rodovias em 2022. O relator da MP, senador Stevenson Valentim, do Podemos do Rio Grande do Norte, defendeu na ocasião o perdão.
3: No conturbado momento político que nosso país viveu, aos nossos trabalhadores caminhoneiros que hoje dirigem com essa perturbação, andam pelas estradas do Brasil afora, com a carga de trabalho, movimentando a nossa economia, preocupados ainda com esse tema. Entendo que esse viés da multa já atingiu a sua pedagogia, já foi alcançado.
2: O governo justificou o veto por violar o princípio da separação de poderes e da não previsão de estimativa de impacto orçamentário e financeiro da medida. Deputados e senadores podem derrubar o veto em sessão conjunta do Congresso Nacional, convocada para essa finalidade.
0: E já está pronto para votação no plenário do Senado o projeto que autoriza o uso de recursos dos fundos partidário e eleitoral em situações de calamidade pública.
1: A proposta surgiu a partir de uma ideia legislativa apresentada por um cidadão brasileiro. Repórter Marcela Diniz.
4: Se o projeto virar lei, partidos políticos poderão abrir mão de recursos dos fundos partidário e eleitoral para ajudar nas despesas decorrentes de pandemias, eventos climáticos, rompimento de barragens e outras situações que exigem ajuda emergencial do Estado. O projeto nasceu de uma ideia legislativa apresentada em 2020 pelo Wagner Paulo de Santa Catarina, por meio do portal E-Cidadania do Senado Federal. A ideia original era destinar o dinheiro para o enfrentamento à Covid, mas com o fim dessa emergência em saúde e para aproveitar a ideia que obteve mais de 22 mil apoios, o escopo do projeto foi ampliado pelo relator, senador Márcio Bittar, do PL Acreano, para abranger todas as situações de calamidade pública. O senador astronauta Marcos Pontes, do PL de São Paulo, apoia a proposta.
5: Emergências provocadas por calamidades vêm se tornando recorrentes, como as causadas nas enchentes da Bahia, de Minas Gerais e no Rio Grande do Sul. Tal medida pode contribuir para a ampliação e a capacidade de atuação do Estado em situações de crise, alinhando o uso de recursos públicos a prioridades impostas por cenários excepcionais.
4: O projeto está pronto para ser votado no plenário do Senado.
0: Eleitores de todo o país já podem consultar o local de votação para o primeiro turno das eleições, marcado para 4 de outubro. A pesquisa pode ser feita no site do TSE ou pelo aplicativo e-Título. A consulta é importante porque a Justiça Eleitoral pode alterar locais de votação. No Rio de Janeiro, por exemplo, 66 zonas eleitorais foram modificadas por motivos de segurança, afetando cerca de 188 mil eleitores.
1: E por falar em eleições, você sabe o que é assédio eleitoral? O consultor legislativo Eduardo Modena explica como se proteger dessa forma de abuso ainda muito presente nas relações de trabalho no Brasil. Repórter Aissa Abreu.
6: Vigilância de redes sociais, exigência de declaração ou de não declaração de voto, ameaças ou mesmo promessas vinculadas a um resultado específico. Se alguma dessas situações soa familiar, você pode estar sendo vítima de assédio eleitoral. O consultor legislativo Eduardo Modena diz que a principal arma do trabalhador e da trabalhadora é a denúncia.
7: Qualquer situação em que o empregador se utilize da sua posição econômica para influenciar a opinião do empregado pode ser considerado um tipo de assédio.
6: Para denunciar casos de assédio eleitoral, procure a Justiça do Trabalho ou a Justiça Eleitoral. Para tirar dúvidas sobre como denunciar, visite o site do Conselho Superior da Justiça do Trabalho em csjt.jus.br. csjt.jus.br.
0: Pessoas com deficiência podem ganhar regras mais claras para ter prioridade no trabalho remoto.
1: A legislação trabalhista já prevê essa prioridade, mas o projeto amplia e detalha a proteção, que poderá ser aplicada também ao regime híbrido e a diferentes tipos de vínculo profissional. O projeto está pronto para votação no plenário do Senado. Repórter Marcela Cunha.
8: O projeto dá às pessoas com deficiência prioridade no teletrabalho ou no trabalho remoto, quando as atividades puderem ser realizadas à distância. A proposta inclui esse direito na Lei Brasileira de Inclusão e estabelece regras para a apresentação e a análise do pedido. A legislação trabalhista já prevê essa prioridade, mas o projeto amplia e detalha a proteção, que poderá ser aplicada também ao regime híbrido e a diferentes tipos de vínculo profissional. A senadora doutora Eudócia, do PSDB de Alagoas, que apresentou o relatório na Comissão de Assuntos Sociais, destacou que a modalidade deve promover a inclusão.
9: Tais soluções concretizam igualdade e não discriminação e reforçam a eliminação de barreiras, evitando que o remoto seja usado como forma de isolamento ou perda de oportunidades.
8: A prioridade dependerá da manifestação do próprio trabalhador e da compatibilidade da atividade com o trabalho à distância e não poderá resultar em perda de salário.
0: E aguarda análise da Comissão de Assuntos Econômicos um projeto que destina no mínimo 25% dos recursos do Pronamp a microempresas lideradas por mulheres.
1: A proposta também prevê prioridade para mulheres negras de baixa renda e com deficiência, além de condições diferenciadas de financiamento e capacitação. Segundo a relatora, senadora Jussara Lima, do PSD do Piauí, a medida fortalece o empreendedorismo feminino.
10: Reforça a utilização do sistema de crédito como mecanismo ativo de justiça social, de modo a apoiar grupos historicamente desfavorecidos e dar concretude ao direito constitucional da igualdade entre homens e mulheres.
0: A Comissão de Direitos Humanos do Senado debateu os desafios dos agentes de saúde indígena no Brasil. Falta de segurança, dificuldades na logística e condições precárias de trabalho foram citadas pelos representantes da categoria.
1: A presidente da Comissão de Direitos Humanos, senadora Damares Alves, anunciou a criação de um grupo de trabalho com a temática da saúde indígena. Repórter Marcela Diniz.
11: No dia 17 de julho, o agente de saúde Giovanni Yanomami foi morto a tiros. Em novembro de 2024, o técnico de enfermagem Wilson Souza também já havia sido assassinado. Os dois crimes ocorreram em contexto de conflitos internos na terra indígena Yanomami e levantaram o debate sobre a segurança das equipes de saúde que atuam neste e em outros territórios. A presidente do Sindicato dos Empregados em Estabelecimento Privado de Serviço de Saúde do Estado de Roraima, Joana Mendes, relatou a apreensão por parte desses profissionais.
12: Hoje a gente tem profissional em Roraima que ele não quer mais entrar no território.
11: Os participantes do debate também relataram desafios logísticos, falta de estrutura, condições de trabalho precárias e desvalorização salarial. A presidente da Comissão de Direitos Humanos, senadora Damares Alves do Republicanos do Distrito Federal, anunciou a criação de um grupo de trabalho com a temática da saúde indígena.
13: Inclusive, quero informar que as instituições presentes aqui serão convidadas para fazer parte do grupo de trabalho. E nós vamos trazer o Ministério Público para esse grupo de trabalho também, defensor pública.
11: A audiência sobre a segurança dos agentes de saúde indígena é parte de um ciclo de debates sobre os direitos humanos e o desenvolvimento dos povos e comunidades tradicionais, promovido pela Comissão de Direitos Humanos do Senado.
1: Edição de Paula Grova e trabalhos técnicos de Eliseu Caires. O Jornal do Senado fica por aqui. Acompanhe agora as notícias da Câmara dos Deputados. Boa noite.
0: Boa noite e até amanhã.
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15: Plenário pode incluir esteticistas no quadro de profissionais da saúde.
16: Deputados aprovam símbolo de identificação para pessoas com Alzheimer.
15: Câmara torna mais rígida a declaração de insanidade mental de criminosos.
17: Boa noite. Os deputados aprovaram um projeto que endurece o processo de declaração de insanidade mental de acusados por crimes. A repórter Paula Bittar traz mais informações sobre a proposta aprovada.
18: A Comissão de Constituição e Justiça da Câmara aprovou um projeto que busca tornar mais rígido o processo de declaração de insanidade mental de acusados por crimes. Acusados de crimes podem ser beneficiados com a isenção ou a redução da pena, caso sejam considerados

0: considerados inteiramente ou parcialmente incapazes de entender que o ato que cometeram era crime. No caso da isenção da pena, o juiz deve encaminhá-lo a tratamento médico obrigatório. De acordo com o projeto, o laudo pericial sobre a insanidade mental do acusado deverá ser feito por perito oficial, preferencialmente com especialização na área de psiquiatria ou psicologia forense. Além disso, o juiz poderá chamar mais de um perito em caso de dúvida sobre a especialização do convocado. Apesar de a lei hoje já exigir que o acusado seja submetido a exame médico legal, a avaliação quanto à sanidade mental pode ser realizada por médicos de qualquer especialidade. Segundo o texto aprovado, o perito deverá observar critérios técnicos, científicos e éticos na elaboração do laudo, sendo vedada qualquer forma de influência externa. Ainda de acordo com a proposta, caso o acusado apresente histórico de transtornos mentais, isso deverá ser considerado para a instauração do incidente de insanidade mental. E a defesa poderá apresentar um assistente técnico para acompanhar o exame. O autor do projeto, o deputado Coronel Assis, do PL de Mato Grosso, disse que o objetivo é atualizar a legislação brasileira.
1: Essa legislação é uma legislação muito antiga, da década de 40. Nós buscamos estabelecer esses critérios de forma muito objetiva para que ele possa ser avaliado com precisão, para que não possa ocorrer como aconteceu naquela ocorrência lá de São Paulo, onde o criminoso lá, o fisiculturista, deu 60 socos na cara daquela moça e depois, quando ele foi preso, estava sendo processado, ele alegou que ele ouvia vozes, que ele tinha problemas mentais, justamente com o intuito de fugir da justiça brasileira.
0: Coronel Assis se referiu ao caso do ex-atleta Igor Eduardo Cabral, que deu 61 socos na namorada dentro de um elevador em Natal. Ele alegou um surto claustrofóbico como causa para a agressão. A proposta, que busca tornar mais rígido o processo de declaração de insanidade mental de acusados por crimes, já pode seguir para análise do Senado, a menos que haja recurso para votação antes pelo plenário da Câmara. Da Rádio Câmara, de Brasília, Paula Bittar.
2: Economia. A Câmara aprovou recentemente projeto que cria a Política Nacional de Minerais Críticos e Estratégicos. Autor da iniciativa, Zé Silva, do União de Minas Gerais, explica que a ideia é incentivar a industrialização desses minerais no Brasil, ampliar a produção de energia limpa e atrair investimentos para o setor.
3: Essa política é importante para interromper as mudanças climáticas, para garantir a produção de energias limpas e também, um ponto que é fundamental, combater a fome. Então, nessa política, nós criamos mecanismos para as pessoas virem investir no Brasil, numa mineração que preserve a vida, não seja um risco à vida, preserve o meio ambiente, não seja um risco ao meio ambiente e, ao mesmo tempo, traga riquezas. Por isso que é fundamental aprovar essa política nacional no Senado e para a sanção do presidente.
2: Zé Silva afirma que a proposta cria incentivos para empresas que processarem e industrializarem os minerais estratégicos em território nacional, agregando valor à produção brasileira. Ele ressalta que a medida fortalece o agronegócio, amplia a segurança jurídica e estimula novos investimentos.
4: Votação.
5: O plenário pode votar em breve projeto que inclui os esteticistas e cosmetólogos entre os profissionais da área da saúde. A ideia é tornar mais clara a lei que já regulamenta o setor. A reportagem é de Antônio Vital.
6: A Câmara dos Deputados pode votar projeto que enquadre as profissões de esteticista, cosmetólogo e técnico em estética como da área da saúde para todos os efeitos legais. Hoje isso não está claro na lei que regulamenta essas profissões, aprovada em 2018. O projeto, assinado por 5 deputados de diversos partidos, tem como justificativa a existência de lacunas legais que têm provocado a suspensão de estabelecimentos e autuação de profissionais pela Agência Nacional de Vigilância Sanitária, Anvisa. A proposta é resultado dos trabalhos de uma subcomissão da Comissão de Trabalho da Câmara. O texto também trata da formação desses profissionais, com exigência de estágio, tanto para os técnicos quanto para os esteticistas e cosmetólogos de nível superior. Esteticista é o profissional de nível superior encarregado de procedimentos práticos de cuidados corporais e faciais, como peeling. Já o cosmetólogo, também de nível superior, é aquele que estuda a formulação e a química dos produtos de beleza, como cosméticos. E o técnico em estética é o profissional de nível médio que realiza tratamentos faciais, corporais e capilares não invasivos, como limpeza de pele, hidratação, drenagem linfática e depilação. De acordo com a proposta, a exigência de formação mínima vai valer até que o Ministério da Educação defina currículos

0: específicos para essas profissões. Para prevenir autuações da Anvisa, o projeto estabelece que os técnicos em estética, bem como os esteticistas e cosmetólogos, poderão utilizar produtos, técnicas e equipamentos com registro no órgão. O texto também prevê punições para fiscais que interditarem estabelecimentos ou apreenderem equipamentos de maneira abusiva, o que pode acarretar pena de até 2 anos de detenção e multas. Estima-se que o setor movimente cerca de 50 bilhões de reais por ano no Brasil. De acordo com a deputada Soraya Santos, do PL do Rio de Janeiro, uma das autoras da proposta, o texto deixa mais claras as responsabilidades dessas profissões e o enquadramento na área de saúde previne abusos. Soraya também é autora da proposta que deu origem à regulamentação atual da profissão de esteticista, cosmetólogo e técnico em estética.
1: E óbvio que é como atividade da saúde. Você faz uma cirurgia, você tem que fazer um pós e você tem que saber como você vai se qualificar, como você vai ampliar. Infelizmente, nós começamos a ter problemas sérios, onde a Anvisa, ela começou a fechar a clínica, impedir compra de insumo. É como se eu tivesse feito direito e não tivesse direito a comprar código civil, código processual.
0: O projeto que enquadra as profissões de esteticista, cosmetólogo e técnico em estética como da área de saúde ganhou o regime de urgência e pode ser votado diretamente no plenário da Câmara, sem

0: site cd.leg.br/eu-e-a-lei. Participem.
1: Trabalho.
2: Sérgio Brito, do PSD da Bahia, apoia a proposta que põe fim à escala de trabalho 6x1. O congressista avalia que a medida representa uma grande vitória para milhões de trabalhadores brasileiros que constroem o país todos os dias com o próprio esforço.
3: Estamos falando de uma medida que garante mais dignidade, mais qualidade de vida e mais equilíbrio entre o trabalho e a vida em família. A proposta reduz a jornada semanal de trabalho, sem reduzir os salários, e assegura 2 dias de descanso por semana. Isso significa mais tempo para cuidar da saúde, conviver com os filhos, estudar e descansar. Um trabalhador valorizado produz mais, adoece menos e vive melhor.
2: Para Sérgio Brito, a mudança demonstra a possibilidade 104
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4: Um processo que, segundo o parlamentar, pode levar até 4 meses.
5: Todo mundo sabe que quando uma pessoa falece, a informação chega rápido ao INSS.
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8: 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Somente no primeiro semestre deste ano, mais de 260 mil processos chegaram.

0: Rede CTJ, como informa o repórter Luiz Cláudio Canuto. Processos com relevância social e ampla terão atenção especial em julgamentos do Superior Tribunal de Justiça. Nova lei regulamenta o chamado filtro de relevância em recursos especiais ao STJ. A lei exige que esse tipo de recurso deva demonstrar que o caso...
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7: O texto cria a figura do reincidente crônico, aplicada a quem pratica 3 crimes dolosos em até 15 anos.
8: Hoje,

0: A gente tem
1: 7:58.
0: Bandidos aí que tem 10, 15 passagens pela polícia e não ficam presos porque eles não são considerados reincidentes. Ele só é reincidente depois que ele é condenado e a condenação transita em julgado. Mas quando tem várias passagens pela polícia, ele não é considerado. Então, o crime em flagrante é um crime que você não precisa...

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7: 8:37.

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